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11: Ariel B. Opa, tá na Atlântida, a rádio das nossas vidas. E a partir de agora tu vai ouvir o melhor do funk aqui na Atlântida. Tá começando mais um B de baile. O maior programa de funk do sul do Brasil. Então já pega o teu celular, grava um vídeo ouvindo o programa e me marca lá no Insta, no @OArielB. Vou estar contigo aqui nessa próxima hora, então me manda um direct com teu funk favorito, teu nome e a cidade que tu tá ouvindo. E agora chega de papo e bora pra música!

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0: B de Baile, aqui na Atlântida. Tá curtindo? Então você tá ouvindo B de Baile aqui na Atlântida, o melhor programa de funk do sul do Brasil. Eu sou Ariel B e tô contigo nessa noite. Quero saber de onde tu tá ouvindo. Me chama ali no direct, manda teu nome, tua cidade e o funk que não pode faltar no teu baile. E já aproveita, grava um story ouvindo o programa.

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1: Tá curtindo o B de baile? Então grava um story, me marca no arroba o Ariel B e me manda lá no meu direct o teu funk favorito com teu nome e a cidade que tá ouvindo.

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0: Obrigado a todo mundo que ouviu e me marcou lá no Insta e curtiu aqui o melhor do funk, os hits das antigas e aquelas que todo mundo conhece. Esse foi o B de baile, o melhor do funk aqui na Atlântida. Eu sou

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2: 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De volta aqui na Atlântida, todo mundo tá ouvindo a rádio das nossas vidas e mais uma edição do My Club, começando por aqui. E nas últimas sextas-feiras do mês, tem a curadoria especial da Beehive Club, que assina essa nossa hora musical por aqui. Pra representar a Beehive, eu recebo por aqui mais uma vez o DJ Marcos Deon. Muito boa noite, Marcos Deon. Seja bem-vindo a mais uma edição do My Club by Beehive.
6: E aí, Mickey, tudo bem? Estamos chegando para mais um My Club by Beehive. Boa noite para todo mundo. E no programa de hoje nós vamos sentir um pouco da energia que rolou na última Beehive, na noite de estreia do Surreal Tour. Essa também foi uma noite de estreias no line-up, com Nick Curly, Kurt T, Fabi Clubber e Botanic Sound System se apresentando pela primeira vez na Bee. A energia estava incrível e mesmo com uma noite super gelada, tivemos uma pista fervendo do início ao fim. Nessa edição, nós vamos conferir uma parte do set do Botanic Sound System, do formado por Léo Andreasa e Doriva Rosek, que explora uma sonoridade mais minimalista e groovada e vem construindo um ecossistema próprio através da Botanic, label party e gravadora, que tem assinado eventos com frequência no próprio Surreal. Então é isso, a partir de agora, uma hora de som de extrema qualidade com Botanic Sound System, gravado ao vivo na última Bee em noite de Surreal Tour.
2: É o My Club by Beehive entrando no ar mais uma vez, então já sabe, né? 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

0: esse é o My Club by Beehive, chegando ao final de mais uma edição com um set muito especial que o Marcos Deon, DJ, que representa a Beehive nas nossas últimas sextas-feiras do mês aqui na Rede Atlântida, trouxe pra gente curtir esse set que foi gravado ao vivo na pista da Beehive. Botanic Sound System, mais uma sonzeira por aqui, Marcos Deon, aliás, muito obrigado por trazer pra gente mais essa qualidade sonora pra dentro aqui da programação da Atlântida.
1: Isso mesmo, Miki, eu que agradeço. Então, essa foi uma parte do set do Botanic Sound System, gravado na noite do Surreal Tour, que rolou na última edição da Beehive. Sonzeira demais, eu tava lá na pista e confesso que tô ainda surpreso com a apresentação deles. Um set construído com base em uma curadoria muito refinada, com uma sonoridade profunda e mais minimalista. E aproveitando aqui a oportunidade, quero agradecer a todos que acompanham a Bi, a todos que compareceram no Surreal Tour e também fazer um chamado especial para quem sempre nos ouve aqui no My Club. A Beehive acabou de lançar a campanha dos 20 anos da marca e promete trazer dois eventos históricos, além de outras novidades. Então, para ficar por dentro de tudo que vai rolar, segue a Beehive lá no Instagram, o canal é @beehive.br.
0: É um prazer receber essa marca que tem uma história gigantesca no sul do Brasil em todas as últimas sextas-feiras do mês, dentro da programação aqui do My Club na Rede Atlântida. E claro, também receber por aqui DJ Marcos Deon representando toda essa história nas ondas aqui do My Club. Muito obrigado, Marcos Deon, mais uma vez. Na última sexta-feira do mês de julho, a gente se encontra novamente por aqui. E claro, fica esperto nas redes sociais para você acompanhar um pouquinho mais sobre a programação aqui do My Club e da Beehive também. Marcos Deon, aquele abraço e até a próxima. Valeu!
1: Dali, Miki, sempre uma honra estar por aqui. Valeu mais uma vez pela parceria. Um ótimo final de semana para todo mundo. E a gente se encontra, então, no próximo My Club by Beehive.
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4: Estamos de volta com o ATL DJ Weekend. E agora a gente traz por aqui um convidado para apresentar um set inédito e tocar muita sonzeira nas noites da Atlântida. Hoje eu recebo por aqui meu grande parceiro L Ferreira, inclusive já anunciando um evento muito especial em comemoração aos 10 anos de projeto. L Ferreira e convidados, dia 11 de julho na Place, em Pelotas. E pra galera saber um pouquinho do que vai rolar, a gente vai apresentar aqui um set 100% autoral do L Ferreira, abrindo o bloco do ATL DJ Weekend aqui na Atlântida.
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3: Estamos de volta com o ATL DJ aqui nas ondas da Rede Atlântida para todo o sul do Brasil. Eu sou o Robo Cusanotto, muito boa noite para você. Agora a gente segue para abrir o último bloco saideiro dessa noite. Mas a gente segue online no arroba TLDJ Oficial, lá você confere as nossas playlists, pede som e participa junto comigo. Pra gente fechar agora com versão exclusiva, Wood Daddy vs Barbatux, Matt Sassauri e Christopher com Baianá.
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1: Uma família, pai, mãe e filho em uma praia de nudismo pela primeira vez. Aí o filho pega e começa a cutucar o pai nas costas.
2: Papai!
1: Fala.
2: Por que o tico daquele homem é tão pequeno, papai?
1: Aí o pai responde, filho, ele é pobre, come pouco, não tem muitas condições. Aí o tiquinho dele é bem pequenininho. Aí ele,
2: papai, e por que o tico daquele outro é tão grande, papai?
1: Aí o pai responde, filho, ele é rico, come bem, tem muitas condições. Aí ele tem um tico vantajoso. Aí o pai deixou o filho e a esposa foi caminhar pela praia, né? Quando ele volta, tá o guri sozinho brincando e pergunta... Ué, filho, cadê sua mãe?
2: Papai, chegou um moço pobre aqui. Aí eles estavam conversando. Aí o moço ficou rico e saíram. Já faz mais de meia
3: hora.
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2: Tá.
1: Porando, ele olhou pro poste e falou: olá, senhor poste, como o senhor passa? 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
1: O homem tava no banheiro mijando e nisso encostou um outro homem do lado.
2: Aí ele olhou pro homem e falou assim: mas olha as coisas curiosas, por que que essa tua mão aí, ela é toda com marquinha de cigarro? Aí o cara contou: não, isso aqui é o seguinte, ó, eu uma vez, eu era jogueiro, e eu fui cortar a costela e escapou e eu cortei a mão. 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

0: Me diz o que você faz pra ficar bem.
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1: E olha só a dúvida da Vitória. Doutor, estava tomando um anticoncepcional, mudei de acordo com a orientação do meu ginecologista e comecei a tomar esse novo anticoncepcional já no primeiro dia do ciclo. Será que eu já estou protegida? Eu nunca tive coragem de deixar meu parceiro ejacular dentro, mas será que eu posso ter confiança com essa nova pílula? Olha só, minha amiga, é o seguinte, se você começou a tomar o novo método anticoncepcional, provavelmente uma pílula combinada, no primeiro dia do seu ciclo, que seria o primeiro dia depois da menstruação ou o primeiro dia depois de uma pausa de uma semana, né? Caso você estivesse tomando um outro remédio, você já tem proteção garantida logo de cara. Agora, para responder a tua segunda pergunta, deixar o parceiro ejacular dentro ou não, eu acho que só a gente não pode esquecer das ISTs, né? Das infecções transmitidas pelo sexo. Vocês têm uma relação estável, são só vocês, tá tudo em ordem com a saúde dele, então para transar sem camisinha, é importante que vocês tenham tudo isso em vista e que você esteja munida de um bom método de prevenção de gravidez, como parece ser o caso. Tem dúvidas? Escreve pra gente no arroba Jairo Bauer Oficial.
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0: Abas do jeito que só quem conhece sabe.
1: Aloha!
0: Salve, Jorge!
2: Salve, Gabriel!
0: Ih. Aí, mas subiu, hein, Jorge?
1: Subiu! Tô dizendo que tá 15 pés, terral.
0: E olha essa praia, que beleza!
1: Que beleza, que sereia! Maravilha!

0: melhor, chegou Jorge Benjor. Solitário surfista não tá mais só.
1: Muito obrigado, Marco, por isso tudo. Meu amigo Gabriel, que maravilha.
0: É isso aí, compadre. Vai nessa que é tua, Jorge.
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16: 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Final de semana tu não trabalha, hein? Isso é reprise.
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19: 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Olá, Alexandre Fetter.
20: Olá, olá, muito boa tarde, amiga e amiga ligados na Atlântida, geração de conteúdo inteligente do sul do Brasil para o mundo inteiro. A rádio das nossas vidas, estamos chegando com o Pretinho Básico, deste 22 de junho de 2026. 1h07, Biscoito Zezé, carinho que vem de família há 58 anos. 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Muito boa tarde, Léo Oliveira.
16: E aí, Alejandro,
20: como é que tá
16: tudo
20: esse
16: certo?
20: Garotão aí nesse início de semana?
16: Tô bem, cara, tudo feliz, tudo ótimo, hoje um baita dia, vamos
20: baita
16: com tudo.
20: Baita dia, não é porque tá chovendo, ou frio, ou nublado, que o dia não vai ser legal. Tô contigo. Programa Futuro Mais, uma parceria entre a Atitus Educação e a Fundacred, Rafinha Menegazzo.
21: Boa tarde, Alexandre, como diria o Das Aranhas, dia lindo é a gente que faz. Um abraço pra essa banda, teve ali no
20: show,
21: Opinião.
20: Foi legal o show.
21: Irado, que banda legal.
20: Que demais. Stock Center, preço baixo, com um toque a mais, em Florianópolis, está o Porazinho, tá frio e chovendo aí também, Porazinho, boa tarde.
22: Chovendo não, mas tá frio, boa tarde a todos, boa tarde, seu Alexandre e amigos da mesa.
20: Boa tarde, Banriway, a nova conta para crianças e adolescentes, é do Banrisul, Rodrigo Adams, muito boa tarde, Rodrigo Adams, o próprio Rodrigo Adams vai dizer onde ele está.
21: Vamos ver.
20: Fala aí, Adams.
0: Tá bem no fundo.
1: Tá bem no fundo? Como assim, bem no fundo?
21: Externa, externa.
1: Qual é a externa?
21: Um,
16: externa,
21: dois,
16: externa,
21: ou três?
16: É externa, minha irmã.
1: Uma das três. Dois ou três, é. Mas por que a gente não consegue sempre estar na mesma, né? Pera aí, deixa eu ver aqui, então.
21: Vamos ver.
1: É, um, dois ou três. Alô?
21: Filadélfia, não?
1: Adams?
21: Não. Miami. Miami.
1: Rodrigo Adams. Poxa vida, quatro não tá também. It's cinco Miami não tá Beach? Também.
21: Ou linha um, linha dois, né?
1: Linha ou externa?
21: Não, não.
16: É one line.
21: Pode ser na linha um ou dois, ou na externa. Na um, dois ou três.
1: Ah, poucas opções, a gente vai chegar lá.
21: Ah, essa mesa
1: tá tudo aberto aqui, tá tudo aberto aqui. Pô, também estão 120 canais, né?
21: Essa mesa é poderosa.
1: É entrada que não acaba mais. Tá tudo aberto aqui, muito boa tarde, Rafael Gomes. Assim que o Adams conseguir, ele faz contato com a gente.
0: Fala, Alexandre, boa tarde.
1: Boa tarde. 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Tá me olhando com essa cara por quê, Ivan?
16: Ah, tô aí, né? Tudo bem? Tô um pouco molhado, rapaz.
1: Tá chovendo, né?
16: Pô, me arruma, rovinho vim caminhando, rapaz.
1: Chovendo, né?
16: Cleocu me traiu.
1: Cleocu?
16: Falou que não ia chover. Falou que não ia chover, choveu.
1: Vamos frente aqui com o dia do aeroviário. Aeroviário. Um abraço a você que é aeroviário. Hoje também é dia do Fusca.
21: Olha aí.
1: Preto. Aí, nós temos o nosso próprio Fuscão Preto.
16: Temos
1: que é o
16: dois,
1: Fusca do Pretinho. Temos dois, mas um foi inundado.
16: Né? Mas ele tá indo aí? Tá aí, mas
1: não dá pra usar.
0: Fusca, Alexandre?
1: Se eu tive Fusca. Não, eu não tive Fusca, por exemplo. Meu pai
0: foi
1: teve.
0: Meu primeiro.
21: Meu primeiro carro foi Fusca também.
0: É. Tinha branco. Comprei com a indenização da primeira rádio que eu saí.
1: Bah, que loucura.
0: É. Quando eu fui lá pra Canoas, eu comprei.
1: Tudo bem, é um branquinho, né?
0: Branquinho. Ah, olha, aquele lá, ele...
1: Ah, se o meu Fusca falasse, né?
0: É verdade, mais ou menos isso.
1: Hoje também é dia do orquidófilo.
0: Olha aí, Fete.
1: Eu não me considero um orquidófilo.
16: Claro
1: nem
16: que é. Claro que é. Não, claro que é. São. Vocês falam sobre.
1: É, eu mais do que isso. Ontem eu plantei mais uma orquídea em mais um tronco de árvore.
0: Então como tu não é um orquidófilo?
16: Porque um orquidófilo é só quem cultiva e estuda ou aprecia as orquídeas.
1: Tá bem, então eu sou um orquidófilo.
0: Com tu aprecia.
1: Aprecio a botânica.
0: E cultiva. Como a cannabis.
21: Tu não planta só orquídea, né?
16: Agrião.
1: Cara, eu não, orquídea eu não manjei planto, já compro ela prontinha.
21: Trato
1: e cuido. O que eu planto? Eu planto manjericão, alecrim.
21: Ah, isso é legal.
1: Cebolinha pra botar no carreteiro.
16: É bom.
1: Temperinho verde.
21: Cidroga, não?
0: Isso é bom, né?
1: Cidroga, não.
0: Cidroga.
21: E a mandioca?
1: Não, faz tempo que eu não planto mandioca.
16: O cara casado não consegue mais.
0: Tem que enterrar a mandioca.
1: É. O tomatinho cereja também.
21: Olha aí.
1: Ah, é que ótimo. Pimenta dedo de moça.
0: Tudo isso lá na minha hortinha.
21: Hortinha é coisa de machão. Machão faz horta.
1: Claro, minha hortinha.
0: Mas é legal ter uma horta em
1: casa. Claro que é. Passatempo, é distração. Claro que é.
16: Tu tem uma hortinha, mas a tua hortinha é grande, porque tu estou em várias.
1: Uma hortinha de um por um. Um metro quadrado.
16: Dá pra fazer uma brincadeira já.
1: Dá pra fazer uma brincadeira.
0: Dá pra brincar.
1: Vamos dar-lhe aqui nos destaques aí, meu irmão. Para Massas Romena, 40 anos. Concorra a um carro zero quilômetro com as Massas Romena. Em breve a gente vai estar explicando aqui como você faz para participar e ganhar este carro zero quilômetro. Só dizer concorra a um carro zero quilômetro não tá dizendo como é que o cara vai fazer para participar, para ganhar. Né?
16: Mas é para fazer o chamariz.
1: Então tá feito o chamariz. Massas Romena, concorra a um carro zero quilômetro. O nosso petinho básico de hoje é o Rory Gallagher. O Rory é um pastor alemão de 4 meses. Ah, e aí me pega muito.
0: Me pega muito.
1: É muito bom. Eu queria meter o louco e chegar em casa com um filhotinho de pastor
0: isso
1: alemão.
0: Isso é um cachorro, velho.
16: Não precisava botar aqui na testinha do pastor alemão.
21: Nós vamos realizar, Blatinho.
1: Não, calma.
21: Amanhã, quando nós for lá, nós vamos deixar lá, Blatinho.
16: Não, mas calma. Foi na pet shop.
1: Vocês não vão lá amanhã.
21: Não, claro que vamos ter. Se tu grava, nós vamos.
2: Tá certo.
1: É, o pastor alemão Rory, de 4 meses, ele é de Santiago, Rio Grande do Sul, do Lucas e da Gabriele Henrich.
3: Mas vem, meu irmão, a tua queda.
1: Boa noite. Boa tarde.
3: Boa noite, meu irmão.
1: Boa tarde.
3: Pra ti, pra mim, eu tô no Nazareno. Meu irmão, olha só.
1: Boa tarde.
3: Cara, a tua família, ela gosta muito de cachorros, correto?
1: Correto.
3: Se tu pitar com o pastor alemão pequenininho, ninguém vai dizer não, velho.
1: Não, e... sei que não, mas é que
3: é sacanagem, né? Você queria chegar com um X, com os gordos, porque... Não, eles não vão dizer não.
1: Tem como. É que assim, a família tem planos. E durante muito tempo, os planos da família foram ceifados pelo cuidado que se tem que ter com um cachorro.
3: O pastor alemão, ele é autocuidativo.
1: Não é, cara, não é. Então imagina, trazer mais um cachorro pra dentro de casa agora é ceifar de novo planos da família.
2: Tem que cuidar,
1: Dá. E outra, né? Eu não tenho cachorro, vai deixar o cachorro em hotel um mês, 33 dias, 45 dias, não tem como. Então eu prefiro levar o meu cachorro comigo, porque o cachorro faz parte da família.
3: Claro que sim, meu
1: amor. Exato. Então na hora de pensar em pegar um bicho, tem que pensar em tudo isso.
3: Pô, agora tu foi muito bem. Bela dica pra galera que quer ter um petzinho.
1: Verdade. 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Rodrigo Adams.
2: Olha aí.
3: Aê!
2: Aê! E aí, bonitão?
1: Onde é que tu tá, Adams? Tá em Miami, é isso, Adams?
11: Exatamente. Chegou a dar um brilho no olho do cara agora aqui.
1: Pegaram uma prainha hoje já, né, Adams?
11: Coisa linda.
2: Eu conheço essa casa.
11: Eu tô em South Beach, aqui na Ocean Drive, em frente, Sandrinho, da mansão Versace.
2: Ah, eu adoro
11: essa mansão que pertencia.
2: Teve um assassinato aí na frente, teve um tal, tal, tal.
11: Era a próxima coisa que eu ia dizer. Naquela escadaria ali foi onde ele foi assassinado 5 anos depois, comprar essa mansão aqui em julho de 97. O Andrew Cunanan veio aqui e fez fez um problemão, né?
1: É, aí também.
2: Loucura, bravo, que né? Vibe, Adams, que vibe, mano. Que
3: loucura. Pô, entrou com a vibe lá em cima e veio falar do assassinato, mas é um assassinato histórico.
1: É, mas não tem o que fazer.
3: O legal de viajar é poder estar diante da história.
1: É isso.
3: Adams. O jornalista que é.
11: Aqui é um lugar que, pô, cara, ele recebia muita gente importante, Madonna, Lady Di, Elton John, e hoje ele é um hotel boutique, assim, tem 10 quartos aqui, muito caro, também funciona um restaurante. Vai, e imagino, ontem tivemos aqui um evento de moda assinado por nada mais, nada menos que Ronaldinho Gaúcho, uma das coisas mais aleatórias que eu fui na minha vida, cara.
1: É mesmo, cara?
3: E aí, tu conseguiu ir nessa Boca Livre aí?
11: Consegui, meu, foi assim, ó, vou explicar pra vocês. Esse evento era ultra exclusivo, assim, era uma grana. Certo, o ingresso mais barato era em torno de $250 pra ficar na cachorreira, que foi onde eu fiquei. E aí, tinha uns rangos ali, eu digo, pá, vou economizar na diária, né? Já sentei ali e comecei a provar os rangos. Os caras foram botando, isso aí tá ali no meu perfil, no @ Rodrigo Adams.
1: Boa.
11: Aí, quando eu cheguei, eu disse pra moça, olha só, eu tô credenciado na Copa do Mundo, tem credenciamento pro evento? E ela, como é que é teu nome? E eu digo, Rodrigo. Ela, Rodrigo Lucas? E eu, não, Adams. Ela, Rodrigo Lucas, né? E eu digo,
1: Rodrigo Lucas. Claro, o impostor.
11: Tem um detalhe, ela falava português, obviamente, né? Por isso que a gente teve essa troca. E ela me disse assim, bem baixinho: quando alguém falar que o seu nome é tal, aceite que o seu nome é tal. Porque normalmente é alguém querendo te ajudar no momento que tu não teria ajuda. Boa. E eu disse, pô, acabaste de me dar uma baita aula aqui. Cara, eu fiquei no evento por cerca de 2 horas. Desfile.
1: Até te descobrirem.
11: Adivinha quem é que não veio ali, Porã?
1: Quem?
11: O cara que assinou o evento.
2: O Ronaldinho.
1: Ele não apareceu na rua.
11: Ele veio. Assim, ó, pra vocês terem uma ideia. Vou mostrar pra vocês aqui, ó. O evento, ele era até onde tá aquela galera caminhando ali e vinha até aqui à frente da mansão Versace.
2: Aí tinha
1: um
2: tapete.
1: Cara, tá me incomodando um pouco essa tua pronúncia do Versace. Eu acho que é Versace.
2: Gianni Versace.
1: Donatella Versace.
2: Não é a nossa, né?
11: Não,
1: moda internacional.
11: A minha é Luiz Milton, né, cara?
2: Calvo Klein.
11: Aí o que aconteceu, turma? Tinha um tapete vermelho aqui e aí tinham desfiles e modelos. Aí todo mundo esperando, cara, tinha uma centena de fotógrafos, pessoal filmando, e eu pensava, bom, o bruxo vai passar aqui na frente, vou dizer, já manda um abraço e tal. Cara, o homem, ele veio só na parte aqui onde a turma comprou mesas, e aí devia custar mais de $1,000 pra ficar aqui. Caramba. E aí ele fez uma fotinho, ele não ficou 2 minutos no evento, e
21: meteu o pinote. E
4: nunca mais voltou.
22: Tá certo,
4: nunca
22: é isso mais aí, voltou. Cara. O tamanho, Camigol, né? O tamanho da celebridade que é o Ronaldinho, cara, ele pode fazer o que ele quiser.
21: É, não, cara, ele tem esse tamanho, cara.
16: E é
21: ele
16: caro
21: tem
16: esse na Copa do Mundo pra ter o Ronaldinho no teu rolê.
22: Porra, pelo
16: por mais claro que é, dele é caríssimo.
22: Porra. 2 minutos do Ronaldinho Gaúcho é muito mais que uma publi do Rafinha.
4: E que agora vai voltar ao futebol, né? Vai voltar ao futebol,
22: vai jogar na Itália, na terceira divisão do futebol italiano.
21: Não, ele é investidor, ele vai jogar ou ele tá...
16: Vai jogar.
21: Aos 46 anos.
16: Ele é novo reforço. Só pra fazer uma brincadeira mesmo.
21: Do Ravenna.
16: Vai nessa.
22: Olha, cara, do jeito que o Ronaldinho toca na bola, cara, ele fardava na seleção brasileira hoje certo.
21: Gol de falta.
22: Concordo.
21: Mas hoje
22: concordo plenamente.
16: Mas eu pegava uns 4 Monjaro, metia no Ronaldo, largava na frente lá.
22: Os 4 Monjaro.
16: Falaram do Monjaro no fenômeno. Fala.
21: Hoje à tarde a gente vai na mansão Ronaldo, vai ter um evento de futebol lá, a turma jogando um contra o outro, e a gente vai estar lá pra tentar trazer isso dentro do Vibe Copa.
22: O Vampeta vai estar lá.
21: Olha.
22: Vai, parece que vai se encontrar com o Rafinha lá.
16: Isso. Tá todo mundo querendo saber do Vampeta.
4: Tá todo mundo querendo pegar o Vampeta, hein? Porque ele falou num podcast que o Rafinha, que tá lesionado, inclusive, vai ficar de fora de alguns jogos
21: da
4: Copa.
21: Não sou eu, né? Do Barcelona.
22: Não, não é tu, não, cara. Fica tranquilo.
16: Tu tá com a vida ganha.
4: Eu ia justamente trazer.
21: Tá com problema financeiro, eu também tô.
4: Eu ia justamente trazer. Será que o Vampeta não se confundiu e não é tu, Rafinha, que tá com problema financeiro?
22: Acho que é o Rafinha, tô pertinho. Ele falou que era do Barcelona.
4: Acho que não, acho que não.
21: É que o meu é com F, do Rafinha com PH.
22: Isso mesmo. Agora o nosso aniversariante ouvinte, Evander de Brum
4: Holyfield.
22: Carvalho. Evander de Brum Carvalho é professor de matemática de São Borja, tá fazendo 27 anos.
16: Oh, que legal.
22: Parabéns, Ivan. Aliás, Ivan não.
16: Obrigado.
22: Cala a boca, Ivan. Era cala a boca, Ivan. É. Parabéns, Evander.
21: Parabéns, Ivan.
22: Ah, deve ser por causa do Holyfield.
4: Deve ser. 27 Evander. Anos deve ser.
16: Ivander.
22: Aniversariantes famosos, começando com o jogador de tênis de mesa, Hugo Calderano. Ele é mesa tenista. Está fazendo 30 anos.
16: Não é difícil entrar hoje no aniversariante.
22: Hoje estava
21: bacana. Mas eu acho que ele ganhou medalha nas Olimpíadas.
4: Claro,
21: não?
4: Claro.
16: Ele é o Pelé do
21: tênis.
22: Pode não ser o nosso esporte, né? Mas a gente tem que acreditar que o feito, né?
4: Ele só não gosta de dar entrevista.
16: Todo mundo jogou ping-pong, já tem
22: esgoto. Claro, pô, pelo amor de Deus. Joana Prado, a feiticeira. Fazendo 50 anos.
4: Foto atual da feiticeira.
21: Atual.
16: Pô, tá
21: por que, Bora?
16: Como tu tá bem, Vinícius?
22: Não, mantém a magia, né? Ela tá parecendo a Carla Pérez nessa foto, não acho.
16: Não, tá. É um problema também.
22: Não tô vendo problema.
4: Concordo com o Alexandre, acho que leve.
21: Mas eu acho que é corajoso, né, Porra? Lembrando que ela é esposa também do Vitor Belfort.
16: Só isso.
22: Não é do Vitor Belfort. Não estamos desrespeitando nada de
21: maneira. Além dela ser uma mulher com as suas qualidades, é esposa do Vitor Belfort.
16: Grande figura do programa do Rubens.
22: Sempre respeita mulheres casado. Joana Prado, feiticeira, 50 anos. Joelma, a cantora Joelma, fazendo 52.
21: Dia difícil hoje.
16: Facílimo de entrar hoje.
21: Me dá a tua mão.
16: Calypso, já foi legal.
22: Cara, teve o seu tempo.
16: Teve o seu Calypso,
22: claro.
21: Já dá pra dizer que era um saco, né?
16: Não, mas o Chimbinha quando traiu ela.
22: Não gosta, né, Adams? Tem gente que gosta, né, querido?
21: Adams, aquilo ali é bom pra quem é surdo.
16: É o saco, Calypso, cara. Tô falando por todos nós aqui, o Calypso.
21: Isso aí, Adams, é tipo Barões da Pisadinha.
22: Fala mais perto do microfone, Adams.
16: Assim, Sata.
22: Não, vai tomar um amarelo.
4: Vai tomar um amarelo. Amarelinho pro Adams, pode botar na tela aí. Cuidado aí, que aí nessa rua a gente dá tiro.
22: Cantor Pericles tá fazendo 57 anos.
4: Fenômeno, monstro.
16: Esse gordão canta bem.
22: A cantora Cyndi Lauper tá fazendo 73.
21: Olha aí, hein?
16: Legal.
22: Pô, Cyndi Lauper é legal.
21: Ela é a mãe dela.
22: Legal, não, é ela na mãe dela.
4: Ela nas duas.
22: Ela mais jovem.
4: Coroa estilosa.
22: E ela um pouco menos jovem.
21: Ah, então me desculpa.
16: Rica coroa.
21: Pela indelicadeza.
16: Eu tô com o porezinho. Rica coroa.
4: Que isso, gente?
22: A coroa estilosa. Meryl Streep.
21: Falando
4: em coroa estilosa.
22: Atriz Meryl Streep fazendo 77.
4: Muito maior.
22: Ela tá no Diabo Veste Prada.
21: Exato, ela tá na continuação agora e ela tá igual ao primeiro filme, assim. A gente tá falando de 20
11: poucos anos depois, né?
4: E ela que também é maior que o Denzel Washington.
21: Não, não é.
22: Maior que o Denzel.
21: Não é um comparativo.
22: Meryl Streep é maior que o Denzel.
21: Tá na mesma prateleira.
11: Quer ver uma coisa? Who is better, Meryl Streep or Denzel Washington? Meryl Streep, diz o gringo ali, francês.
21: Não deu nem pra ouvir, né? Não deu pra ouvir, não vale essa pesquisa.
4: Eu escutei.
22: Ele falou, don't speak English.
16: Não entendo isso aí, meu irmão.
22: Eu não compreendo.
20: Aliás, cara, passou por mim um corte de uma entrevista do Denzel.
21: Maravilhoso.
20: Ele é maravilhoso, cara. Ele é maravilhoso.
4: Tu te molha
20: todinho, ele pinga.
21: Ai, maravilhoso.
20: O Denzel disse o seguinte numa entrevista, ele se emocionou e chorou. E achei demais um cara do tamanho do Denzel chorar numa entrevista. É raro. O Denzel disse o seguinte.
16: Ah, tu nunca foi pra cadeia.
4: Deixa o cara falar, viu?
20: Ele disse o seguinte, o Denzel. A mãe é o primeiro amor na vida de um homem.
21: É do caralho esse corte aí.
20: E o filho, especialmente o mais velho, é o último amor da vida de uma mulher.
21: Caramba. Ele sempre enaltece a família, a esposa, os filhos. Ele é diferenciado, ele é o maior de todos.
22: Família tradicional brasileira, né, Rafinha?
21: Que nem a tua, porra. Mulher, namorada, não a tua, né?
22: Nem a nossa, né, Rafinha?
20: O ator Tonico Pereira. O Tonico Pereira tá fazendo 78 anos hoje. Acho legal esse cara aí.
16: Legal
20: esse cara aí. Como é o nome dele?
16: Na Grande Família ele era o puto, ele falava Ilhãozinho.
20: Não, mas ele teve um personagem trifamoso na novela. Né? Era o Leleco.
21: Não era o Leleco.
4: Marcos Caruso.
20: Tá, então confundi.
16: Ele é da Grande Família.
20: Tudo certo.
21: Né?
20: Tá de aniversário também e Volante. Holanda!
22: Oi!
21: Professor!
20: Oi. Ivo Holanda é o rei das câmeras escondidas, está fazendo 91 anos o Ivo Holanda. Apanhava.
16: E aí é engraçado, se tu colocar pra ver no YouTube é maravilhoso.
21: Porra, cara, é genial. Eles conseguem fazer umas coisas simples, com uma genialidade, aquela da torta que o cara ficava, é um, pá, pá, pá. Aí o vagabundo chegava, eles davam uma tortada na cara, é dois, pá, pá, pá.
4: Eu gostava do cara que, tem um chiclete colado embaixo do teu tênis, aí o cara levantava de costas e ele, ai, boneca, ele só falava isso, cara.
16: Era muito simples, velho. Cara, tem uma dele que ele passa numa caminhonetinha na frente de um bar, mas ele tá numa favela, no bar ele passa, tudo corno aí, hein? Aí os caras voam ali, ele pula no negocinho. Na terceira que ele vai gritar, ele cai. Aí ele começa a gritar, produção!
20: Por falar nisso, cara, desculpa.
11: No velório, Féter, tem uma do velório que é o seguinte, ele é o tio morto, tá no caixão, né? Aí tá toda a família chorando em volta e tem uma copeira que contrataram só pra servir cafezinho pra turma. Aí ninguém quer o cafezinho, aí quando ele levanta com os algodão, a titia não quer, mas eu quero.
16: Que negócio genial.
20: Passou por mim a propaganda, como é que fala? É a indicação de um documentário sobre os Três Patetas, lembram dos Três Patetas?
21: Three Stooges.
20: Humor em preto e branco, e acho até que no início foi mudo.
16: Não chegou.
11: Eles eram já falados.
20: Sempre foi falado.
16: Mole,
20: né? E só que eram seis. Os Três Patetas eram seis. A equipe eram seis, aí às vezes eles se revezavam. E por que eles se revezavam? Porque alguns dos integrantes originais dos Três Patetas tinham muitos problemas com depressão, drogas. Com droga, com trago.
16: O Kurt tem um AVC, e aí é quando ele sai do grupo e entra o Champ, que é um dos irmãos do Mo. Eles eram três irmãos, o Mo, o Curry e o Champ. E o Larry não, o Larry não era da família? Não. Ele não era da
20: Champ
16: família.
20: Era muito engraçado.
16: Ele vem depois.
21: É o campeão, né?
16: Isso.
20: Mas tá demais. Se você viveu, pra quem viveu, né? Tem gente que tá nos ouvindo agora e não sabe nem o que significa Três Patetas.
21: Né? E os Três Mosqueteiros também, né?
20: É que não tem a mesma ver uma coisa
4: com quais são os nomes dos Três Mosqueteiros?
20: Isso, boa. Puxou, então. E quantos são os Três Mosqueteiros?
21: São quatro.
20: Aí, tá. Agora nomes deles.
21: Não me lembro.
20: Porra.
21: Ah, não me lembro dos três.
20: O mais famoso?
21: Os quatro.
16: D'Artagnan. Aí o Aramis.
20: Aramis.
21: Atos, Portos e Aramis. Mas tá na tua frente, né, Porã? Vamos ser honestos.
22: Não, cara, eu já vi os Três Mosquiteiros várias vezes no cinema.
16: E o Sarginho e o Sancho Panza também. Tá?
20: Yes.
16: E o Zorro. É. Sargento Garcia.
4: E o Dom Quixote. Vamos cada um falar uma coisa aleatória.
20: Então. O Zorro.
16: Dom Quixote.
20: 1:28. Vamos em frente aqui. Os destaques do Pretinho Básico, meu irmão. Padre. Irmão, o padre desviou o pé. pelo menos 820 mil reais da igreja e gastou em cruzeiros, cassinos, roupas de grife e outras bobagens.
22: Tá, mas aproveitou bem.
21: Ele sabe viver.
22: Aproveitou bem. Para aí, cara.
21: O cara sabe a prédio do padre.
22: O
21: céu é aqui.
22: Onde é que é? De onde é o padre?
4: Do Kansas.
22: Kansas.
21: Viva o Amara!
4: Leewood. O Richard Torrey.

0: Ele era um pároco que tinha um cartão corporativo da igreja.
1: Da igreja não é possível.
0: Que legal. Sim, era uma, porque a igreja sobrevivia de doações e essas doações iam para uma conta que tinha um cartão corporativo onde o padre gastava e aí, obviamente, aquilo ficava mais fácil de ser controlado. Atualmente, várias igrejas no Brasil todo tem uma chave Pix também. É muito fácil hoje tu fazer. Então, nesse cartão corporativo, a auditoria da Igreja Católica percebeu que entre os anos de 2021 e 2025, o Richard gastou 77 mil dólares em cruzeiros. Durante essas viagens, ele fez saques totalizando 23 mil dólares. Isso dá mais de 120 mil reais. Além disso, e isso tá registrado, né? Como tu tava num cruzeiro exclusivo pra cassinos, onde é tudo boca livre. Uhum. Então o dinheiro que tu saca é pra cassino.
1: Claro.
0: Então vem, inclusive, na fatura.
2: É saque, o famoso all inclusive.
0: Saque em dinheiro para cassino.
2: Lá.
0: Mais 27 mil dólares foram gastos em despesas nessas férias para coisas não relacionadas. Estes cruzeiros passaram por Londres, Paris, Dublin e Nova York.
3: Oh, que curtida, hein?
0: Além disso, são mais...
3: Oh, que curtida!
2: O padre meteu louco.
3: Vamos falar só uma coisa.
0: São
3: que
0: mais
3: curtida ele veio.
1: 11... Tem o padre do balão e o padre do navio.
0: 11 mil isso. dólares para medicamentos, consultas, óculos, tratamento para perda de peso, odontológico e roupas de grife.
1: O padre resolveu.
0: Ele queria também ficar bonitão.
1: Ozempic nos Estados Unidos é R$1.000.
3: Ozempic.
1: Então, é R$1.000, aliás.
0: Isso
1: foi.
0: Isso é só o que conseguiram provar numa primeira auditoria. Obviamente, o padre foi detido em primeira instância.
1: Tava muito louco.
0: Possível no padre. Que ele tenha tirado da paróquia pelo menos R$1 milhão.
1: E esse dinheiro da paróquia, quem bota na paróquia são os fiéis com
0: exatamente.
1: O dízimo, né? Exatamente.
2: Doações.
1: Não necessariamente dízimo, mas doações.
3: Tem as vestias de igreja, né? Sim, o galeto. Isso aí, o binguinho.
1: Salsichão dançante.
3: Exatamente, uma vestia junina. Não,
1: e galeto mais. De igreja sempre tem um temperinho diferente.
3: Ah, o suor das fezinhas, né? É bom, né? O vinagrete.
1: Eu só ia na primeira. Eu fiz a primeira comunhão por causa do galeto da igreja.
3: Galeto de igreja é o melhor galeto que existe.
1: É verdade.
4: Eu também fiz a primeira comunhão, mas batismo, primeira comunhão e crisma, né?
1: A
4: crisma eu acabei não fazendo.
2: Eu também não.
3: Alguém aqui
2: também.
3: Foi coroinha?
1: Não. Eu sou agora.
0: É a tua cara.
4: Tu foi, Adam, esse cabelinho partido no meio aí não nega. Tu foi coroinha, né?
3: Não,
1: não foi. Não, tive oportunidade. Mas o Adams aqui da mesa, eu acho que ele é o que mais, né?
0: É o que mais tem
3: coroinha. Fosse botar um dinheiro.
1: Não.
3: Se fosse o Sandrinho.
1: Não,
3: Sandrinho, claro, meu. O Sandrinho teria sido escoteiro ou...
2: Vai de graça.
3: Escoteiro, eu acho que sim.
0: Eu fui Lobinho. Lobinho eu fui.
1: Sandrinho é ateu.
3: Olha aí, cara. É óbvio, velho, que ele foi Lobinho, cara.
1: E daí, cara? Agora é o problema.
4: Como é que era o lema do
3: Lobinho? Nem problema, mesmo, cara. Tem caras que tu
0: sempre
3: olha...
0: Alerta.
1: Sempre aberto.
4: Não, sempre aberto. Sempre alerta é do mosqueteiro.
2: Mas como
4: escoteiro.
2: É bom quando não é o cara, né?
1: Isso. Não, do Sandrinho era sempre aberto.
2: Dos
1: escoteiros, Lobinhos é sempre alerta. Aqui, ó. Sempre alerta com o dedinho.
4: Sempre
1: aqui,
4: alerta.
1: Mas o Lobinho não é o mesmo biscoteiro.
0: É. Aquele, ó. Faremos o melhor.
1: Isso aí.
3: Rapaz, isso é um baita manjário.
1: 28 minutos para as duas. Vamos dar uma girada na mesa, dar voz para nossa audiência que manda o seu e-mail para pretinhobasico@atlantida.com.br. Porã. Só para dizer que tem uma notificação aqui que foi enviada por um ouvinte chamado o Luan Azevedo. Ele é de Brighton. De Brighton. United Kingdom.
2: Right.
1: É, lá a terra do Fatboy Slim, né?
4: Isso, é uma cidadezinha praiana.
1: É um litoral, né?
4: Isso.
1: Litoral da Inglaterra.
3: Eu tinha.
1: Aqui, ó, notificante Iglenio Burté Bernardes, notificado Rafael Bach Menegasso. Assunto, intimação para que cessem as fake news e esclarecimento de presepadas.
4: Agora abriu a porteira, eu também vou. Também
1: fica
4: vou processar.
1: Fica a vossa senhoria, Rafael Menegasso, intimada no prazo imediato de 5 minutos após a leitura desta, desmentir on-air e online as falaciosas opiniões acerca de que o notificante, no caso eu, né, Rafinha?
2: Sim.
1: Seja maconheiro e possuidor de amantes. Eu peço para explicar a origem das informações.
2: Tem razão, peço desculpas aí.
1: Puramente fantasiosas. Ó, tu já tá recebendo notificação e tá te frescando.
2: Manda o cara caminhar na Inglaterra.
4: Quero só chamar a atenção aqui do nosso querido Thiago Estônio Batistuta, o operador da nossa live. Tá fazendo esse vídeo bonito chegar aí na sua tela. Pra acreditar ali um amarelinho pro Rodrigo Adams, que está lá em Miami. Tá me irritando esse céu azul aí,
3: ele tá vindo de avião, cara.
4: Tá me irritando.

0: lindo este céu azul aí, Adams.
1: Já vai chegar.
0: Ó, o cara tá notificando aqui, então, o seu Rafinho, não cumprimento de um razoável pedido de desculpas nos fará perseguir juridicamente para que sejas obrigados a repor a honra do nosso cliente. 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
2: JR Joia Rara Advocatícios.
0: Nosso caso já tá com Joia Rara.
3: Boa, Porazinho. Vai tu então, notificado.
2: Vamos lá. Olha a coincidência pro Porã. Caro Iglenho, refletindo sobre uma analogia, sobre traição, lembrei de ti, Porã. E olha, queria só ouvir a tua opinião. A analogia é a seguinte: uma pessoa quando trai é como alguém que vai a uma loja de calçados. Ela não vai descalça. Ela primeiro experimenta o novo sapato, vê se é bom de usar, se cabe no orçamento, aí depois compra para talvez continuar com o mesmo sapato que estava no pé para usar no dia a dia. E o novo usar apenas em datas especiais. O que que tu acha disso? Pra tu refletir, né, Porã?
0: Não entendi o que
2: ele falou. Eu achei que era um baita do e-mail, na real.
4: É, o problema do cara é
0: o sapato novo.
4: Se atira,
0: é aí. O sapato novo seria amante.
4: Lê de novo, lê de novo. Vamos devagar.
2: É, que o sapato. Não, a gente prestou, mas o e-mail é ruim. O e-mail é ruim.
5: O e-mail tá viajando.
2: O e-mail é ruim.
4: O Porã tá viajando hoje. Vai de novo.
2: Ou ele tá recebendo café, né?
4: Ah, não, sim. Ele tá vendo o jogo ali.
2: Ou o bolinho. Normalmente vem o bolinho.
4: Aí tá solitário.
2: Tu vem mesmo assim, tu não presta atenção no programa, né,
0: Porã? Companheiro.
4: Ah, ele tá solitário.
2: Quer ouvir de novo, Porã?
4: Vamos de novo.
0: Por favor.
4: A galera que tá prestando atenção agora.
2: Por exemplo, quando tu trai, Porã, é como alguém que vai a uma loja de calçados. Tá, mas é exposições.
0: Hipoteticamente.
4: Né? Encontrou uma cantora numa loja de sapato ali.
2: É como alguém quando vai a uma loja de calçados, presta atenção. Tá. Ela não vai descalça. Ela primeiro experimenta um novo sapato, correto?
0: Sim, ela vai usando o sapatinho velho.
2: Vê se é bom de usar, se cabe no orçamento. E aí depois compra pra daí talvez continuar com o mesmo sapato que estava no pé pra usar no dia a dia. E esse novo usar apenas em datas especiais.
4: Olha só.
2: O que que tu acha disso, Porã e Glenho?
0: Eu acho que não foi uma boa associação. Eu acho que o ouvinte não conseguiu trazer elementos suficientes para que eu possa
2: opinar,
0: explanar
2: melhor,
0: e opinar sobre o assunto. Mas o que eu consegui entender é que o seguinte, que o sapato novo seria a amante.
4: Isso aí, que às vezes dói no primeiro dia, né?
0: É,
4: que nem sapato.
0: Às vezes dói ficar longe, né?
4: Isso, que nem sapato novo.
0: Isso, mais ou menos isso. E o sapato de todo dia é o casamento.
4: Exatamente.
0: O sapato de todo dia. É. Que ele tá confortável ali, mas ele já não tá mais tão novinho. Ele tem aquele, seu desgaste.
4: É o Dalponte do Vander e a Covina.
0: Mais ou menos isso.
4: É. Carioca, né?
2: Meio foi.
3: 24 pras duas, uma pergunta pra mesa.
2: Pois não.
3: Quem aqui nunca precisou adiar um sonho por falta de grana?
0: Eu não vou negar, não vou negar.
3: Uma viagem, uma conquista, uma compra de um
2: medicamento.
3: No medicamento não é sonho.
2: Não, mas eu precisava daquilo pra voltar.
3: Ah, cara, não me interessa o que eu precisava.
4: A casa própria.
3: Cala a boca, cara.
4: A casa própria.
3: Tô tentando fazer a construção, a linha dramática do merchan que eu tenho que trazer
2: aqui. Uma prancha nova.
4: Tá, é um sonho.
3: 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Desculpa, me perdi aqui, acabei querendo falar outras coisas que não estavam no texto, acabei perdendo o timing aqui. Não, mas é isso. 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
4: Não, né? E o principal, faz pra você, não faz pros outros.
2: Eu não sou X9, tá? Óbvio. Mas a audiência me bombardeou aqui, dizendo que o Sandrinho não era pra estar no programa hoje.
4: É verdade.
2: Sexta-feira tu falou
4: não vai estar,
2: que ele debochou de ti,
4: deu na tua cara.
2: E tu disse, tu não vem no programa sexta uma. Ele
4: e
2: tá
4: eu
2: aqui.
4: Sei mais, e te cagou isso... a pau ali na redação que eu vi. Eu vou dizer aí... mais, sou fofoqueiro. Te deu-lhe um pau que eu vi aí fora. Não, te cagou a pau.
3: Isso aí é do entretenimento deste programa. O Rafael Gomes é fundamental para o andamento deste programa. Se ele não está no programa, eu fico como se eu tivesse sem uma perna. Entende?
0: Ele não pode ganhar um feriadão.
3: Não pode.
2: Ainda mais que ele se agarra na tua perna.
3: Não se agarra.
0: Numa das tuas pernas ele se agarra.
2: Ele vai se agarrar na terceira, galera.
3: Uma delas. Achei indelicado, mas gostei.
4: Ele também gosta. Tá louco, pai? Seu caminho.
2: Parece o Tarzanzinho, se pode.
4: Isso, né? O Rutarzola.
3: O anão tá fora de controle. É pra ti essa aqui, Rafinha.
2: É o preconceito total, né? Anão, né? Se é um cara,
3: eu só tô lendo o que a nossa ouvinte Carline Spor mandou aqui.
2: Carline, não, aceito críticas. Vamos ver, Carline.
3: Boa tarde, pretinhos. Tudo bem com vocês, amados? Por favor, alguém ajuda o Rafinha. Ele tá fora de controle. Escutando o programa das 13, do dia 17, ele ousou comparar Denzel Washington com Will Smith.
2: É
3: uma maluquice, amigos. Não existe comparação, ponto, simples assim. As franquias do Will Smith, como por exemplo Bad Boys e Fresh Prince, somente estas duas são conhecidas no mundo inteiro e faturam milhões de dólares até hoje. Rafinha, te pergunto, quem é Denzel na fila do pão, meu querido?
0: Discordo do ouvinte, vou defender o Rafinha.
2: Eu discordo
3: dessa última forma, porque o Denzel, sim, ele é alguém na fila do pão.
0: Smith é muito mais popular. Pode ser mais popular que o Denzel.
2: Bom ator conceitual, o Denzel da
0: É um bom ator
2: dele.
0: Também, o Will Smith é um belo ator.
4: Tem
0: Mas o Denzel tá numa prateleira acima
2: ruim de cabeça,
0: do Will Smith.
2: Agrediu o cara na premiação.
4: Eles rockam o cara.
2: Ele
3: foi armado, cara.
4: Eu acho que não.
2: É bela lembrança, quem foi lá e acolheu Will Smith fazendo uma patuscada pro mundo todo? Denzel Washington.
4: Acolheu o Will Smith ou
2: acolheu o Will Smith, foi lá e tentou falar com ele, acalmar ele.
4: É uma pena porque o filme que o Will Smith faz, que ele interpreta o pai das irmãs.
1: King Richards.
4: É um filmaço.
1: Foi demais.
4: Foi apagado por causa dessa papagaiada. Ficou apagado por causa disso, cara. É o melhor filme dele, cara. É um puta filme.
1: É um dos melhores.
4: Pô, top cara, 3. E aí ele dá um tapa na cara do Chris Rock e não aceitou a piada. Dá no cara fora depois. Não,
0: dá depois da premiação.
4: Isso, aí tu já.
1: E é que nem o Pretinho, o Will Smith é comediante. Também, pra fazer piada tem que aceitar piada, viu?
4: Isso é verdade, né?
1: Tem que aceitar,
2: pra tu ver a diferença dos atores.
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1: Também às 18, né?
3: Abraço da querida ouvinte e fã Carline Spor.
1: Conversamos, né? Fizemos uma reunião e tu tá escalado sempre às 18.
4: Alexandre, agora às 18.
3: Essa decisão ele é minha.
1: Essa decisão
0: é do Alexandre.
3: Desculpa, obrigado, Porã.
2: É que fica ruim de falar isso, cara.
4: Porque não, se ele quiser, ele não é tua, cara. Não é tua.
0: Eu acho que terças e sextas tem que liberar o Alexandre.
1: E a audiência concorda comigo.
3: Porã, eu também quero escolher a liberação.
1: Não, mas o povo tá comigo.
0: Sexta, tá bom pra ti.
4: Casimiro não escolhe a escalação, é o Ancelotti.
3: Cara, por falar em Casimiro.
4: O que que tem? Tu viu?
3: Sério, eu já tinha um ranço do Casimiro pela bola que ele não joga.
4: O jogador ou o gordinho?
3: O jogador.
4: Ah, tá.
3: Não é o Cazé, é o jogador. Não, Casimiro, Miguel. Cazé todo mundo ama. É o Casimiro. A entrevista que o Casimiro falou quando foi perguntado da diferença de nível entre as seleções. Vocês viram essa entrevista?
4: Não.
3: Não viram?
0: Valeu, que é isso, cara?
2: Ó, o mulherinho. Adam, só fecha o microfone quando quer te papagaiar com a galera. Tá tirando
0: foto com a galera aí, Adam, não é isso?
4: Fala com a galera.
1: Não, cara, simplesmente isso é o carinho da audiência com a gente, é o meu

0: público vindo aqui tá me abraçar, Rafinha.
1: Tá certo, mano.
0: Mas nós estamos ouvindo a galera que é o Pretinho.
1: Desculpa, puta, que coisa irritante esse céu azul aí, Adams, essas palmeiras. Que coisa.
0: É isso, cara. Eu dei uma mudadinha.
1: Dá uma raiva disso, cara.
2: Cadê o frio aquele teu?
3: Fala o Casemiro e aproveita o Adams aí.
1: E aí, Adams, traz pra nós então, vem.
0: Então, você ia falar do Casemiro?
1: Não, já falei, é uma entrevista, mas vocês não viram. Vai passar por vocês o corte.
0: Ô, oh, cara, é o seguinte, bom, como eu falei na abertura do programa, a gente tá aqui na frente da casa do Gianni Versace.
1: Versace!
0: Calma, calma, eu tô aprendendo, pô. Seguinte, aqui, tá, é localizado a Ocean Drive, que é essa avenida que está aqui. Ela tem cerca de 2 quilômetros. E é nessa região, gurizada, que tem a maior concentração de arte deco do planeta Terra. Arte deco, Rafinha, o que que é?
4: Ah, arte decorativa, né, Ado?
2: Art deco.
0: Ai, de cu errou.
4: Como é que é o magrão?
0: Que ali? Isso, pô? Dá cartão! Cartão pra esse mendigo ignorante!
2: Ai, de cu errou.
4: Tu já foi visitar a exposição do Romero Brito aí, Adams?
0: Não vou.
2: Eu ia dizer, não vai, que é ruim.
0: Não vou, não vou. Bom, galera, aqui são mais de 800 unidades e são esse tipo de construções que a gente tá vendo aqui, ó. O que que acontece? Em 1926, essa região foi devastada por um furacão. E aí os caras pegaram, tava um hype do Art Deco, que tinha sido lançado um ano antes, numa exposição, e fizeram toda essa parte de Miami Beach com prédios bem específicos, assim. E aqui, a Mansão Versace, como eu mostrei na abertura do programa, onde morou o estilista durante muitos e muitos anos. E hoje, cara, ela conta com muita coisa legal, inclusive restaurante e hotel. Não, e uma das coisas que me chamou a atenção... Fala, Ivan.
4: Não, nada, desculpa. Não é que ontem teve uma exposição do Ronaldinho Gaúcho, né? E tu entrou, não?
3: Isso aí eu falei na abertura. Ele falou no início do programa... O cara tá trazendo.
1: Não ouviu ele falar?
4: Claro que eu ouvi, claro que eu ouvi.
1: Não, tu não ouviu,
4: ele tá falando ali,
1: perguntando
4: tem
1: agora.
4: Restaurante e tal, que é bem caro, o Adams já tinha, trouxe essas
0: informações. Não, e tem coisas mais impressionantes, Rafinha, como o detalhe em ouro na piscina, mano. Bah. E é ouro 24 quilates mesmo, assim, é ostentação pura,
4: não
0: né?
4: Não dá pra mijar nessa piscina.
0: Não dá.
3: Até dá.
0: Outra curiosidade, turma, o Trump tentou comprar essa mansão aqui no início dos anos 2010, mas essa mansão, ela foi comprada por uma família chamada Nakash, e ela custou...
2: Pagaram como?
0: No cash. 41 milhões e meio de dólares. Caramba. Vale esta casa que está aqui na nossa frente.
2: E não é tudo isso.
0: Todo sul
2: não
0: do
2: é
0: Brasil.
2: Tudo isso. Não vale 40 milhões de dólares. É. Não é, desculpa.
1: A tua que é.
4: Não,
0: Ivan.
4: Não vale. Sobretudo vale. Que vale.
0: Vale muito, assim, cara. Não, é uma casa grande, tem um pátio aqui do lado. Ela é uma rica. É uma
4: vem com
0: mesmo,
4: pátio, né? E piscina, né, Adams?
0: Manda... Vem, tá incluído, Rafinha. Tem vaga de estacionamento.
4: Bom,
0: também.
4: Aí é bom, né?
2: Manda pro teu pai e vê se ele acha isso aí, o cabeção que é corretor de imóveis. Ele acha que vale 40 milhões. Não, vale.
0: Inclusive, ele anda muito desaforado comigo. Meu pai não tá podendo ver os jogos da Copa, que ele não fala três palavras sem um palavrão. E agora eu descobri que ele não gosta do Ancelotti, né? Então.
2: Bah, o áudio dele pro Ancelotti é um absurdo, cara.
0: Não, é um absurdo, assim, sabe? Tipo, ele definitivamente
5: de
0: não
5: acordo
0: gosta.
5: Contigo é Ancelotti, né?
1: Ancelotti.
0: Ah, é verdade. Desculpa, verdade. O Carlos Ancelotti.
1: Adams, me diz uma coisa. Oi. Quarta-feira o Brasil joga em Miami, 7:30 PM, horário do Brasil. Não sei se vocês viram, passou por vocês alguns posts de videntes, uma das videntes dizendo, olha a loucura desse troço, cara.
2: Olha a loucura.
1: Uma das videntes dizendo que vai acontecer uma abdução em massa no jogo.
0: Sim.
1: Nós trouxemos aqui a notícia. Vai acontecer uma abdução em massa no jogo do Brasil em Miami nesta quarta-feira. Cara, a pessoa primeiro ela tem que ser muito corajosa para dizer um troço desse. Falou mais. Sim. Falou que um jogador brasileiro vai morrer.
4: Meu Deus!
1: Durante a Copa.
3: Meu Deus!
1: E aí eu queria saber, Adams, tem alguma falação sobre isso por aí?
4: Repercussão,
1: Adams. Zero.
0: Chamar o Edu Conte. Eu acho que isso é muito mais no nosso algoritmo aí no Brasil, que muita coisa viraliza e acaba não viralizando aqui, né?
1: Verdade.
0: O que tá muito viralizado aqui, gurizada, eu falei até no Bola, é a questões técnicas e de organização. Essa Copa do Mundo, a gente tinha uma expectativa de que seria aulas, né? Quando a gente fala de organização, recepção no estádio. Cara, não é bem assim, tá? Tá muito mal a orientação. Chegar nos estádios é uma aventura. O posicionamento da imprensa pra transmissão dos jogos também, muito ruim.
3: Galvão reclamou, né?
0: Galvão Bueno, teve um do Everaldo Marques também. O próprio Pedro Ernesto também fez um também. Cara,
3: só quem tá tomando pau pra Cazé reclamou, né? Tô brincando.
0: Cara, eu acho que não é isso.
3: Claro que não é, tô brincando.

0: visto.
1: Eu sei disso, Ado, mas o que eu tô dizendo é que a gente era acostumado a Globo pagar um caminhão de dinheiro, aí tinha o sim. estúdio da Globo na Times Square, o estúdio da Globo no, na cidade
0: não,
1: tal.
0: Quem é que a Globo cara, comprava os direitos, a Globo comprava isso. os direitos e revendia.
1: E aí eles compraram os direitos e eles estão transmitindo tudo do Brasil, velho.
2: A Casa Cazé é no Rio, não
1: é? É no Rio.
2: Que aí vai, tipo, é show dos caras pica, um negócio absurdo.
1: E aí cada jogo tem um famoso comentando, porque os caras aqui não foram, estão indo lá.
3: Então... Agora, o que a Cazé, o Cazé fez, Adams, foi o seguinte, ele trouxe uma linguagem nova, né, uma nova apresentação isso. do futebol, da transmissão do futebol para a TV, porque hoje a gente vê na TV, né, no YouTube da TV, a Smart TV nos proporciona isso, com uma linguagem, cara, que pegou em cheio essa gurizadinha dos 15 aos 25, especialmente essa gurizadinha dos 15 aos 25, que é uma coisa que a Globo e o SBT já não pegam mais.
2: Mas tu não assim, acredita que o Cazé ele não resgatou algo lá de trás que era do Silvio Luiz, por exemplo?
0: Bah, galera, eu acho que o Cazé faz algo que a gente faz há 20 anos na Atlântida, mano.
2: Pode
0: sabe?
2: Ser.
0: Só que eles têm qualidade no conteúdo, eles têm investidores, é uma coisa assim que rompeu uma bolha muito forte. A gente tá falando de 12 milhões de pessoas simultâneas conexão. Não é desmerecer, mas a gente faz isso. Na outra Copa a gente já tava fazendo isso, na anterior, na Rússia, com o Duda e o Potter já era feito.
3: Sim, essa coisa Adam. Sim, não, claro, mas os caras têm muito mais abrangência e alcance que nós. Claro, os caras estão no Rio de Janeiro, nós estamos em Porto Alegre, com todo mundo.
4: Uma coisa que muda o game é tu transmitir todos os jogos da Copa.
2: Claro,
4: todos os jogos. Tu liga na Globo, tá dando novela. Ah, tu liga no SBT, tá dando outro programa. Cara, tu quer ver a Copa do Mundo, tu ter todos os jogos da Copa, isso sim é um passo monumental.
1: Eu não liguei na Globo ainda nessa Copa.
2: Cara, eu só vi a Globo.
1: Porque eu sei que na Cazé vai sempre dar o jogo.
3: É isso?
5: Jogo. Mas tem uma coisa que eles entenderam que é como a galera tá consumindo a Copa. Isso. É corte de Instagram, telefone na mão, isso aí a Cazé entrega de mão cheia.
2: Mas vou dizer uma coisa que eu achei uma viagem. Sexta-feira a gente foi gravar o Pretinho na Copa que estreia hoje, 2h30 na TLTV, Fetter. E olha que louco, a gente tava num outro pico e de novo a galera vendo o SBT vendo o Galvão.
3: É, mas é que Galvão Bueno é a grife.
2: Mas olha que viagem, cara. A galera vendo o Galvão.
3: E outro Galvão tá muito bem, cara.
1: Bem demais. E eu tava em outro lugar e era também o Galvão.
2: Também o Galvão.
0: Querem se orgulhar de uma parada, assim, que, meu, pra nós isso mostra o nosso tamanho também, sabe? Jogos do Brasil, a nossa delegação é a terceira maior, velho, quando eu falo de grupo RBS.
3: Claro,
0: sabe?
3: Claro que sim.
0: Número de profissionais é Globo, Cazé TV, isso em número de pessoas lá no local, no Media Center. E aí é o grupo RBS, cara, representando o sul do Brasil de maneira muito qualificada em diferentes rádios, né? A gente tá aqui na Atlântida entregando nossa programação, na Gaúcha, na RBS TV e também, cara, pra ter uma ideia, não sei se você sabe, mas, por exemplo, a gente tá entregando conteúdo pra Atlântida no interior do estado, tá vazando na rede, também na Rádio 92, dos nossos parceiros aqui das rádios de entretenimento, e assim vai, cara, a gente tá entregando em múltiplas frentes um baita conteúdo pra galera até o dia 20 de julho, né? Então temos muito conteúdo baita. Ainda pra entregar.
3: Show de bola, vamos fazer um rápido show de intervalo, a gente já volta, Pretinho.
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0: siciliano. Não sei se a venda deles vai aumentar, não sendo aqui no nosso programa, entendeu? Mas pelo menos eu vou ganhar uma grana e vamos lá.
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2: fez.
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16: 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Tu não me engana, hein, irmão? Esse programa eu já ouvi, brother.
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16: Estamos de volta com mais um pouquinho de Pretinho Básico, pedido da nossa audiência infantil, palhaço maionese.
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0: tá mal.
1: Pedindo meu palhaço maionese, dia 9 em Jaguarão.
2: Boa!
1: Tudo bem, Alexandre?
2: Tudo bem, maionese?
1: Coisa boa ver o Rodrigo Adams.
2: Está em Miami.
1: Nunca fui a Miami. Gostaria muito de ir um dia a Miami.
2: Ah, um dia tu vai, com certeza.
1: Um dia eu vou, nem
2: sonha,
1: que seja
2: sonha.
1: Na...
2: Bota no teu sonho que um dia tu realiza.
3: Tem uma galeteria perto do aeroporto ali, Miami.
2: Até mais é a tua cara. Mais
1: ali
2: tua cara.
1: É meu chão, ali. Ah, que coisa boa, né?
0: Que pena, eu já morei ali.
2: E aí, mestre?
0: Morei em Palm Beach.
2: Não morou porra nenhuma, não enche o saco, velho. Não morou.
0: Que grosseria.
2: Não morou.
1: Duas horas.
2: Duas horas.
1: Temos que ir embora.
2: Obrigado, maionese. Ó, vamos fazer a eleição do craque do episódio. Vamos dar aí, pode sair votando, Rafinha Menegazzo.
4: Ah, meu voto hoje, difícil, né?
2: Difícil hoje, né? Tava bom o programa, tava fluido, exatamente.
4: Mas a gente mudou, né, a questão dos votos agora, né?
2: É, não, tu não vota mais por último.
4: Não?
1: Não. Perder esse direito, não sei como, o que que tu fez eu perder?
2: Comportamento, né? Comportamento.
1: Mas...
2: É que não está aberto a discussão.
1: Ah, ok, não, ok.
2: Ok, deixa o cara votar.
1: Não tem razão.
4: Meu voto hoje é difícil hoje, né?
2: Isso, é difícil hoje.
4: Eu vou votar no Porã, que mesmo recebendo pessoas ali no estúdio, tendo
2: mesmo bem, estando com labirintite,
4: ele consegue falar com nós.
2: Vim trabalhar mesmo com labirintite.
1: Quando dá, ele fala com a gente.
2: Vota, Porã!
5: Cara, antes do meu voto, eu preciso fazer um apelo aqui, porque a comunidade do surf de Florianópolis está impactada com a morte de um surfista na semana passada na praia do Moçambique. Tá, o Rodrigo Tocha, e o cara passou ali surfando a manhã inteira, se sentiu mal, teve um ataque cardíaco na água.
2: Pô, caraca,
5: e veio a falecer. E tudo isso poderia, não estou dizendo que seria, mas poderia ser evitado se tivesse o posto de guarda-vida ativado o ano inteiro na praia do Moçambique. E é isso que a galera do surf quer, que as autoridades ativem pelo menos um posto de salva-vidas nas praias de Florianópolis, da Grande Florianópolis, ou no estado inteiro de Santa Catarina, pelo menos um, cara. Um posto referência ali com um jet ski, com alguma coisa
2: Tamo contigo, porque
5: não é o primeiro caso que acontece, né, de surfista que passa mal dentro da água e não tem como receber atendimento. Poxa. Certamente se tivesse um guarda-vida na praia, as chances seriam outras. Então a comunidade do surf de Floripa tá se reunindo, vai ter uma homenagem agora, daqui a pouquinho, na praia do Moçambique, para o Rodrigo Tocha. E a gente pede às autoridades providências aí para que isso não aconteça mais. O meu voto vai no Rodrigo Adams.
2: Obrigado, Porazinho. Adams, de Miami para o mundo. Vai votar em quem, Adams?
3: Eu voto em ti, Alexandre Fetter, pela...
2: meu querido, obrigado.
3: Correção no Versace, que eu tava me passando mesmo.
2: Tem tu fez de propósito.
4: Não, e o Ronaldinho teve ontem aí, né, Adams?
3: Teve, Rafinha. Perguntou como é que tu tava, como é que tá a Zona Leste.
2: Obrigado, Adams, pelo teu voto. Ivan, vai votar em quem?
1: Rodrigo Adams.
2: Rodrigo Adams, com essa alegria.
4: Não, que empolgação.
2: Com essa empolgação.
1: Ele adorou esse voto. Não, é que bateu no intervalo.
3: Ele tá de ressaca.
1: Intervalo, nós tomamos um negócio, ontem, pô, fui ver o jogo do Equador e Curaçao com a coroa, e aí o marido dela chegou, corri. Assim, ó, então eu vou votar no...
4: Rodrigo Adams.
2: Já votou.
1: Rodrigo Adams.
2: Obrigado, Ivan. Obrigado.
1: Seja não vem, viu?
2: Rodrigo Adams. Ah, não, já tem dois votos, três votos.
6: Não vem,
4: dois
6: e
4: votos.
6: Tem o meu também.
2: E tem o teu votos. Também.
6: Trouxe
2: tem
6: curiosidades
2: o
6: da casa do Versace, entrevistou...
1: Não falou do Casimiro, só que o Fetter perguntou.
6: Entrevistou,
1: né?
6: Um cara que falou que a Meryl Streep é melhor que o Denzel Washington.
2: É isso aí que eu quero.
4: Não, o cara não falou nada.
6: Falou,
4: tá
6: um
4: problema de audição.
2: Sabe o que o Adams está fazendo hoje? Está demonstrando o quê? Versatilidade.
3: Versace.
4: Só obrigado. Pra corrigir, né?
2: Só
4: o
2: tu
4: jogo,
2: pegou, só tu
4: jogo
2: pegou.
4: No Brasil é 19 horas.
2: 19 horas. Não, não, nós falamos que era 19 horas.
1: Não, 19:30.
2: 7:30 é fora do ar.
1: Aplicou.
2: Faz fora do ar.
1: Falasse no ar, 7:30.
2: No ar, 7 horas.
1: 7:30 tu falou no ar.
2: Que horas é o jogo?
4: Às 19 horas.
2: Voltaremos logo mais às 6 da tarde pra Miami. Adams, Rodrigo Adams.
3: Muito obrigado.
2: 4 votos.
1: 8 votos.
6: Cara em Miami, né?
2: Obrigado, Adams. Parabéns pelo teu troféu. Vamos voltar logo mais às 6. Volte com a gente, uma boa tarde, tchau!
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1: Todo mundo tá ouvindo o Atlante, da Rádio das Nossas Vidas. Seja muito bem-vindo, muito obrigado pela sua parceria, você sintonizado e conectado com a gente. Eu sou @Gu Zanotto, é um prazer ter a sua parceria por aqui. Pra gente abrir a edição

0: Festa de final de semana para todo o sul do Brasil. Aqui nas ondas da Rede Atlântida vai rolar muita sonzeira por aqui. Você pode participar comigo também no @ATRDDOficial. Por lá ainda você encontra e confere a nossa playlist com o nome das músicas que eu vou tocar por aqui. Eu abro de sons o primeiro bloco com Joe e a faixa End of Beginning.
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So True, pra gente fechar mais um bloco de músicas do Até DJ Weekend, da sua festa no final de semana, pra todo o sul do Brasil, aqui nas ondas da Rede Atlântida. Eu sou arroba Guzanotto, vou me despedindo por aqui. Quero deixar um agradecimento especial pra você que esteve sintonizado ou conectado com a gente, pra seguir na vibe do Até DJ. Arroba Até DJ Oficial é o nosso Insta, com as nossas playlists e também contando com a sua participação. Eu vou fechar de músicas com o meu remix pra faixa Magalenha. Um ótimo início de final de semana.

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2: E olha só a dúvida do Júlio. Doutor, tenho 14 anos e acho que tenho fimose. Minha mãe disse que não sabe como fazer esse diagnóstico e não sabe como me ajudar. O que, que eu faço? Olha só, sua mãe não tem que saber fazer diagnóstico mesmo, a não ser que ela fosse médica, né? Aí provavelmente ela saberia. E às vezes seu pai também, mesmo sendo homem e não sendo médico, vai ter dificuldade de fazer o diagnóstico. O que, que você pode fazer para ter certeza se você tem fimose ou não? Para começar, a fimose é um estreitamento do prepúcio, a pele que cobre a glande, a cabeça do pênis. Quando o orifício de saída do prepúcio é mais estreito, pode haver dificuldade de movimentação da glande, colocar lá pra dentro, pra fora. Isso pode dificultar higiene na hora do banho, limpeza, pode favorecer infecções e pode até atrapalhar ou provocar incômodo no momento da relação sexual. Se você suspeita que você tem fimose, a melhor coisa que você pode fazer é procurar um médico. Pode ser um pediatra, pode ser um ebiatra, que é um médico de adolescentes, pode ser um urologista. E o que sua mãe pode fazer pra te ajudar é levar você até o médico. Então, de fato, ela não precisa saber o que você tem, mas ela pode ser simplesmente a ponte que vai fazer com que você chegue ao médico e tenha seu diagnóstico feito, tá bom? Dúvidas? Escreve no arroba Jairo Bauer Oficial.
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0: Doutor Jairo Bauer.
1: E olha só a dúvida do Júlio. Doutor, tenho 14 anos e acho que tenho fimose. Minha mãe diz que não sabe como fazer esse diagnóstico e não sabe como me ajudar. O que, que eu faço? Olha só, sua mãe não tem que saber fazer diagnóstico, mesmo a não ser que ela fosse médica, né? Aí provavelmente ela saberia. E às vezes seu pai também, mesmo sendo homem e não sendo médico, vai ter dificuldade de fazer o diagnóstico. O que, que você pode fazer para ter certeza se você tem fimose ou não? Para começar, a fimose é um estreitamento do prepúcio, a pele que recobre a glande, a cabeça do pênis. Quando o orifício de saída do prepúcio é mais estreito, pode haver dificuldade de movimentação da glande, colocar ela pra dentro, pra fora. Isso pode dificultar higiene na hora do banho, limpeza, pode favorecer infecções e pode até atrapalhar ou provocar incômodo no momento da relação sexual. Se você suspeita que você tem fimose, a melhor coisa que você pode fazer é procurar um médico. Pode ser um pediatra, pode ser um ebiatra, que é um médico de adolescentes, pode ser um urologista. E o que sua mãe pode fazer pra te ajudar é levar você até o médico. Então, de fato, ela não precisa saber o que você tem, mas ela pode ser simplesmente a ponte que vai fazer com que você chegue ao médico e tenha seu diagnóstico feito, tá bom? Dúvidas? Escreve no @ Jairo Bauer Oficial.
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2: 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Tá na Atlântida, todo mundo tá ouvindo a Rádio das Nossas Vidas. Estamos de volta para começar mais uma edição do Tá na Rede, este programa que a gente conecta toda a nossa rede Atlântida no sul do Brasil. Nos finais de semana, todos os sábados, a partir das 16h, a gente tá aqui para fazer essa conexão com toda a rede Atlântida. Eu quero agradecer a sua audiência, a sua parceria e convidar para

0: você ficar ligado com a gente pela próxima hora. Afinal de contas, a gente conecta toda a Rede Atlântida por aqui. A gente já vai conectar diretamente com a nossa Serra Gaúcha. Tiago Zirbe está na área para falar conosco diretamente de Caxias do Sul, onde tem Atlântida. Muito boa tarde, Tiago Zirbe.
1: Salve, Miki, tudo certo? Galera do Tá Na Rede em todo o Rio Grande do Sul, por aqui Thiago Zirbes, eu falo diretamente do topo da Esquina da Comunicação em Caxias do Sul, pra trazer duas músicas que estão na cabeça da galera, né? Não saem da nossa cabeça, a gente já bateu o pezinho ouvindo a rádio e com certeza a gente tá aí com ela na nossa playlist. Uma delas, Taylor Swift, The Fate of Ophelia, vai tocar por aqui, e também The Second Voice, música que é um som bem legal, um som com ritmo contagiante diretamente da África no topo das paradas pelo mundo também. Segue lá, arroba Atlântida Serra, pra você ficar sabendo de tudo que tá rolando aqui nos bastidores da Rádio das Nossas Vidas, na região serrana, com dupla Caju, com as informações da Copa do Mundo e muita coisa legal mesmo. Segue também minha dupla, arroba Daniela Fante, e eu tô lá no arroba Fala Tiaguinho, sempre com a resenha com a galera da região serrana. Segue lá, vou ficar bem feliz de saber que você tá curtindo a melhor vibe do FM. Fechou? Agora sim, Miki, bom sábado pra todo mundo, vamos com as músicas da semana, Taylor Swift, The Second Voice. Fica bem, fica na paz. Tchau.
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0: Tá na Atlântida, todo mundo tá ouvindo The Second Voice com Let Me Be, mais uma sonzeira que a gente ouve na programação da Atlântida. Teve antes Taylor Swift com The Fate of Ophelia e as informações que o nosso colega Thiago Zirgs, o Tiaguinho, diretamente da Serra Gaúcha, em Caxias do Sul, trouxe pra gente em mais uma edição. Vamos em frente por aqui, a nossa próxima parada é na região central do Rio Grande do Sul, em Santa Maria tem Atlântida, e quem tá comigo por aqui é o Fabiano Oliveira. Chega aí, Fabiano.
1: Sim, diz aí, Mix Silva, tudo certo, numa boa? Tô chegando com sons em destaque aqui na região central do estado nessa semana, ou seja, aqueles sons que não saem da cabeça da galera e que a galera curte a valer aqui na programação da Atlântida. São eles, Siegfried com Atlantis e Ariana Grande com Hate It, I Need You, Love Me. As duas rolando na sequência aqui na tarde da Rádio da Tua Vida. Aproveita e me segue lá no Insta, @dizaifabiano e também o @AtlântidaSM. Grande abraço e até mais. Tchau, tchau.
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0: Tá na Atlântida, todo mundo tá ouvindo Ariana Grande com Hey That I Made You Love Me. A gente ouviu também Atlantis com Seafret e as informações do Fabiano Oliveira falando conosco diretamente de Santa Maria, na região central do nosso estado do Rio Grande do Sul. Tá na rede, é isso. A gente conecta toda a rede Atlântida no sul do Brasil e agora a nossa próxima parada é na região sul do estado do Rio Grande do Sul. Em Pelotas e Rio Grande tem Atlântida e quem tá na área pra representar é o Márcio Melo. Fala com a gente, Marcinho.
1: Salve, salve, Mickey. Meu camarada, tô chegando na área com o nosso Tá Na Rede desse sabadão, tocando só o melhor da playlist da Atlântida. Aqui na Zona Sul, a galera tá pedindo muito Bruno Mars, I Just Might, e também a galera do Papas da Língua com a nova aqui na programação, Pura Ingratidão, duas baitas sonzeiras, direto aqui da Zona Sul do estado. Me segue, arroba Marcinho Rádio, segue arroba Atlântida ZS, tamo junto! E agora a gente vai de sonzeira, eu volto sábado que vem com tudo isso e muito mais. Valeu!
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0: Tá na Atlântida, todo mundo tá ouvindo o som do Papas da Língua, com Pura Ingratidão. Fechando mais uma leva de músicas, aqui no nosso Tá na Rede, a gente ouviu também Bruno Mars com I Just Smile, mais uma sonzeira na Rádio das Nossas Vidas. Obrigado ao Márcio Melo, nosso querido Marcinho da Atlântida Zona Sul, em Pelotas e Rio Grande, que tem Atlântida também. A nossa próxima parada é no litoral norte gaúcho. Que Fornari tá na área. Diz aí que...
1: Salve, salve, galera ligada no Tá Na Rede, que Fornari, direto do litoral norte gaúcho, Atlântida, beira-mar, passando para disparar dois sons que bombaram na programação da Atlântida da Praia nessa semana. Antes disso, litoral gaúcho respirando, festa nacional do peixe, hein, em Tramandaí, além da famosa tainha assada na brasa, vários shows espetaculares. E neste sábado, justamente o nosso rei do litoral, do oceano, do amor, do sol, Armandinho, hoje à noite, hein, na Festa Nacional do Peixe, vários shows, e a programação você encontra no site da Prefeitura Municipal de Tramandaí. Bom, fica o convite pra galera. Bora de sons! Mick toca pra nós, Lola Young com Messi e Alex Warren, Ordinary. Galera, segue nós, arroba Kifornari, arroba ATL Beira Mar. Beijo no coração, bom fim de tchau, tchau.
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0: na Atlântida, todo mundo tá ouvindo Alex Warren com Ordinary. Teve também Lola Young com Messi. E as informações do Ki Fornari falando conosco diretamente de Tramandaí, no litoral norte gaúcho. A nossa próxima parada aqui no nosso Tá na Rede, que conecta toda a rede Atlântida no sul do Brasil, é exatamente em Santa Cruz do Sul, onde tem Atlântida também. Quem tá na área é a Lu Castro, para trazer as informações pra gente. Fala comigo, Lu.
1: Fala, Mickey. Aí, galera. Tudo beleza? Sabadão na área e eu por aqui, Lu Castro, direto dos estúdios da Atlântida dos Vales em Santa Cruz do Sul. E olha só, duas músicas chamaram atenção por aqui essa semana. A primeira é a francesa com Henrique Portugal. E o mais legal é que essa versão traz uma releitura moderna de um clássico dos anos 90, mas mantendo aquela essência original que fez a música grudar lá atrás. É o tipo atualizar sem perder a alma, sabe? E a segunda é Baby Doll, com Dominique Fike. E ele tem muito essa característica de construir músicas com cara de simples, mas que na real são super programadas. Uma mistura de estilo e produção bem orgânica. Por isso que ela soa tão natural quando a gente ouve. E é isso. Já aproveita, segue a gente lá em arroba Atlântida dos Vales, arroba Lube Castro, também o meu colega arroba Nairo Orlandi, e fica por dentro de tudo que acontece por aqui. E ó, curte teu sabadão, aproveita o final de semana e segue com a gente aqui na Atlântida. Bora de música?
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0: Atlântida, todo mundo tá ouvindo a rádio das nossas vidas e o som é do Dominic Fike com Baby Doll. Antes ainda, a gente ouviu Henrique Portugal com a sua música, aliás, a sua regravação pra música A Francesa na sua carreira solo. Henrique Portugal, que era do Skank e agora tá trilhando a sua carreira solo e tocando na programação aqui da Atlântida. Obrigado também a Lu Castro, falando conosco de Santa Cruz do Sul e trazendo essas informações pra gente. A nossa próxima parada é no Norte Gaúcho, em Passo Fundo tem Atlântida. E quem fala conosco hoje é o Marcos Carvalho. Fala comigo, Marquinhos.
1: Fala comigo, Mick Silva. Muito boa tarde pra ti. Boa tarde, Rio Grande. Todo mundo curtindo a Atlântida neste sabadão de Copa do Mundo, é verdade. Muita coisa legal pra gente fazer por aí. E do lado de cá do rádio, a gente tocando música, desfilando os hits da programação da Atlântida agora. O nosso rolê desembarca aqui em Passo Fundo. E eu quero te pedir pra dar play no som do Vitor Clay, junto com a Joyce Alane. Ficou legal demais essa música, né? Abalo Psicológico. E também a música nova do Rael, que tá lá no novíssimo disco recém-lançado dele, chamado Nas Profundezas da Onda. A música chama Cabulosa e é legal demais, pô. Também te convido aí pra me seguir no Insta. Tô lá no @marcos.carvalho e é por ali que a gente segue trocando uma ideia durante toda a semana. Grande abraço, cuide-se por aí, cuidado nas estradas, vai na boa, vai tranquilo, que a Atlântida resolve a parte musical pra ti. Tamo junto, até mais!
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0: Atlântida, todo mundo tá ouvindo Rael com Cabulosa, mais uma música nova rolando por aqui. Teve ainda Vitor Clay com Joyce Alane e a música chamada Abalo Psicológico. Marcos Carvalho, que trocou essa ideia juntamente conosco aqui, diretamente de Passo Fundo, no Norte Gaúcho, onde também tem Atlântida. Muito obrigado, toda a nossa rede Atlântida aqui no sul do Brasil. A gente vai chegando ao nosso bloquinho final aqui do Tá Na Rede. Vou deixar duas músicas aqui representando a Grande Porto Alegre. Uma delas é o som do Somber com Back to Friends e a outra Olivia Dean com Man I Need. E desde já, muito obrigado pela sua audiência por aqui também. Continue conectado conosco. A gente volta com o Tá Na Rede no próximo sábado a partir das 16h, fazendo exatamente isso, parando em cada canto do nosso estado e trocando uma ideia com os nossos colegas que são comunicadores da Rede Atlântida. E, obviamente, tocando muita música boa. Então, muito obrigado. A gente se encontra nas redes sociais também pelo arroba @omicsilva, O-M-I-K Silva. Aquele abraço pra todo mundo, cuide-se por aí e até mais. Valeu!
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6: Olá, muito bom fim de tarde, amiga e amiga ligados na Atlântida. Geração de conteúdo inteligente do sul do Brasil para o mundo inteiro, a rádio das nossas vidas. Estamos chegando às 6 horas e 7 minutos com o Pretinho Básico, segunda edição do dia 22 de junho de 2026. É mais uma semaninha e acabou o junho. Aí entra julho. Julho piscou e é Natal. 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
7: Ai, que loucura essa coisa.
6: As atrações do planeta.
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6: 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Muito boa tarde ao querido Neto Fagundi. Como é que é, meu compadre? Tudo bem?
9: Tudo lindo, maravilhoso.
6: Deixa eu melhorar teu microfonezinho aí.
9: Aproveita melhor o meu, Neto. Vou aproveitar melhor. Melhora minha voz.
6: 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Muito boa tarde, Léo Oliveira.
10: E aí, meu jovem?
6: Tudo bem contigo, irmão?
10: Tudo incrível, cara.
6: Coisa linda, maravilhosa. Dia lindo é a gente que faz, independente de se tá chovendo, tem sol, a música é lenta ou a música é paulada.
9: Dia frio.
6: O dia lindo tá dentro de cada um.
9: Um bom lugar.
6: Concorda comigo, livro. Rafinha Menegazzo?
7: Eu concordo contigo, Alexandre. Baita noite pra todos nós.
6: Coisa
7: aí,
6: linda, né? Coisa boa. 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
9: E aí, Alexandre, bom fim de tarde.
6: Já tá postado aquele vídeo, não? Onde o Pedro Ernesto narra o gol do Brasil e acredita o gol
9: tá
6: a ti.
9: Tá chegando, tá chegando.
6: O que falta?
9: Tá chegando, a galera tá...
7: Ou veja bem, né?
6: O que falta? Eu vi o vídeo pronto hoje à 1 da tarde. O que falta postar a porra do vídeo?
9: Ah, cara, aí... Tu...
10: Hã? Eu não sou social media.
9: Hã?
10: Eu não sou social media.
9: Vamos dar nome.
6: Não, tu não é social media, mas tu tem influência pra chegar no social media e perguntar. E aí, por que não posta amanhã?
10: Olha pra mim. Eu não tenho.
9: Se foi essa época que o cara do Pretinho era assim.
10: Não é? Não, não tem mais.
9: Esses dias a gente pediu um copo d'água.
10: Mandaram merda. Isso aí, busca tudo. Eu pedi, eu queria uma água. A Pita falou, eu também.
9: Aí eu olhei pro Léo e falei assim, ó. Meu, outros tempos ia surgir
10: as águas aqui. Esmalhoto.
9: Beber uma água.
10: E aí,
6: opa, com licença, uma água? 20 águas.
9: Outros seus, querido, me vê uma água. 40 águas. Vini Moura, uma água. Vai
6: te puder. Ferrar.
9: Deu 38 pix.
7: É a pessoa certa que tem que pedir.
6: Que loucura. 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Rafael Gomes, bom fim de tarde.
9: Bom fim de tarde, Alexandre. Já pra te dar o feedback aí, o Lelê tá com um problema de conexão e tá tentando resolver lá nos Estados Unidos.
6: Tá, eu ia chamar ele agora, então.
9: Se possível, ele estará com...
6: Beleza, ele avisa e a gente coloca ele no ar. 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
9: Que susto.
6: Né? Ninguém foge da loucinha. Lavar aquela loucinha com água quente. 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Redmac, a gente é de casa, colocando os destaques. Ah, que saiu, meu irmão. O dia do aniversário
8: da Suelen Schneider de Oliveira Rauber.
10: Parabéns.
8: A Suelen é professorinha da educação infantil de São José do Hortêncio, fazendo 30 aninhos.
10: Ah, auge. Deve ser legal ela.
9: Professorinha.
10: Ela deve ser legal.
7: Santa Catarina, será?
8: São José do Hortêncio?
10: É, Paraná.
8: Não sei, cara. Na verdade, não sei.
7: Também.

0: Não sei, né?
1: Onde é que
2: é?
1: É
2: no Brasil.
1: São José do Hortense, Gomes.
3: São José do Hortense, acho que é Rio Grande do Sul.
2: Minas Gerais.
1: Isso, e a
0: achar,
1: certeza.
0: A gente acha. A gente quer saber.
2: A gente já falou os quatro estados.
0: E aí, eu acho que
2: é. Já falou os quatro
3: estados. Rio Grande do Sul, que não havia dito.
1: Muito bem, então, um abraço, saúde e prosperidade para a professora Suelen Schneider de Oliveira Rauber.
3: É bem pertinho aqui, entre Bom Princípio e Voti.
1: Tá, bem pertinho mesmo.
3: 30 anos.
1: Cidadezinha deve ser nova, né? Porque, não sei, nunca vi falar.
3: Tem muito município novo.
1: É, exato.
2: É uma estipação, né?
0: É bem pertinho, entre Bom Princípio e Voti.
3: Avenida de Tramandaí, aqui no Rio Grande do Sul.
1: 40 minutos, no máximo 40 minutos.
0: Não, aqui. Eu faço em 25.
1: Eu sei. Eu
2: de
1: sei.
2: Moto,
1: mas também sem carteira tem eu.
0: Ah, não dá nada. Eu vou só pelo lateral ali.
1: Sabe qual é a vantagem de quem não tem carteira de motorista? Não perde ela.
0: Não. Olha que desserviço, né? Jamais antes sem a sua
1: jamais.
0: Habilitação.
1: É só brincadeira.
0: Só brincadeira.
1: Estetetimento, né?
0: Estetetimento. É, renovei minha carteira, graças a Deus.
3: Porque recentemente ele foi parado numa blitz e não deu nada.
1: Não deu nada, é verdade.
3: Do clube, né?
1: Mostrou ali a carteira pro policial ali, né? No telefone.
3: E ele era fã do Pretinho.
0: Zoom. Não, mas nenhum policial, independente se é fã ou não.
3: O quê?
0: Tu não tem nenhum arrego.
3: Mas eu tô comentando que ele era fã do Pretinho.
2: Tu tem que mostrar...
0: Tu tava comigo?
2: Sim. Tu tem que mostrar a carteira ao policial rapidinho, assim, ó. Tipo o merengue. Só...
1: Olha a carteira. Olha, não olha, vale teu. Eu falei pra olhar rapidão.
2: Eu tenho carteira.
3: Não começa a olhar muito.
0: Abraço a Polícia Rodoviária Federal. Brigada Militar, Polícia Civil e a Polícia Penal. Todos os órgãos, né, Fer?
3: Do nada, a Polícia Penal.
0: Claro, tu nunca sabe disso.
2: E não é da
1: civil. 6:12, vamos dar ali nos destaques aí, meu irmão. Pesquisa diz que número de brasileiros e brasileiras solteiros é o maior da história.
3: Oh. O pessoal tá se largando, né? Pela primeira
1: vez. Mas é óbvio um pouco, não é? Um óbvio um pouco?
3: Não é óbvio.
0: Por quê? Qual é a tua tese, Fer?
1: A minha tese é que tem muito mais gente, né?
3: Não, mas não tem nada a ver.
0: Mas o que tem a ver?
3: É proporcional, sempre teve gente.
1: Tem um pouco.
3: E, consequentemente, o número de casados sempre foi maior que o número de solteiros.
2: É
3: sempre.
2: Que a libertinagem, ela tá maior hoje em dia.
3: Por quê?
1: Muita opção, né,
2: Ivan? E o cu doce acabou. A galera tá se permitindo. No passado,
1: não acabou, não.
2: Não, no passado tinha que ter...
3: Como é que sabe?
0: Acabou pra
1: ano passado.
2: Não, no passado.
3: Sai mais com casado.
2: Tinha que andar de mão e a coisa toda. Agora o pessoal tá tudo tranquilo.
3: É incrível que pareça.
2: Os homens com os homens, as mulheres com as mulheres. Com os homens,
0: mas são casais
2: mulheres.
0: Também, cara.
2: Mas é isso, o povo agora tá mais feliz, mais tranquilo. Antes não podia. Tinha que casar em casa.
0: Mas
2: tinha
0: tem
2: que
0: mais gente
2: mão.
0: Solteira, cara.
2: Mas é isso.
0: A tua tese parece que tem
3: mas
0: mais
3: é
0: gente
3: porque
0: casada.
3: É mais tentador
2: porque
3: ficar
2: tá mais
3: solteiro.
2: Legal casado, só os trouxas estão casados.
1: Não é verdade.
0: Fala por ti.
1: É.
0: Se tu sente um trouxa casado com a tua
3: mina... Qual foi o máximo de tempo que vocês ficaram solteiros?
2: 22 anos.
3: Não, sem contar isso aí. Tua mulher é tua única namorada?
2: Daí, cara.
1: Aí acabou o assunto agora aqui. Vamos ver, vamos acionar o Lelê que tá em Miami. Vamos ver, Lelê. Vem comigo, Lelê. Vem, Lelê.
0: Vai fazer os apoios aí.
4: Vou contigo, Alexandre. Tô indo contigo ou não tô, Alexandre?
1: Claro, tá vindo muito bem, Lelêzinho. Muito bem.
4: O volume tá bom.
1: Tá ótimo, Lelê. Ótimo.
4: Como é que
1: tá?
4: Então,
1: coisa boa.
4: É, a gente tem umas oscilações de sinal aqui, mas é normal, né, cara? Estou aqui na Ocean Drive, né? A beira-mar deles aqui, praticamente, né? Num lugar que respira Copa do Mundo, cara. Aqui a gente respira Copa do Mundo. Eu, num simples girar de olhos aqui, cara, eu vejo aqui argentinos, mexicanos, escoceses, aqui, ó, mexicano, aqui, ó. Trabalha para Brasília, aqui, México. É, eles não são super simpáticos, os outros cagam pra gente. Essa é a vibe aqui. Mas é que realmente, vocês estão vendo ali, aqui atrás também eu posicionei aqui, ó, tem uma entrada de um bar aqui que é cheio de bandeirinhas aqui, tá passando o jogo da França num telão gigantesco lá atrás.
3: Quanto
4: é
3: o jogo,
4: né?
3: E tem gol, Mbappé marca 1 pra França, 0 pro Iraque.
2: Só falta o Haaland agora.
4: É, ó. Aí,
1: o delay da TV, né? Galera, exatamente. Tá vendo a casa da TV.
4: Exatamente, vocês estão vendo aqui o pessoal vibrando aqui agora com o gol da França, 1-0. Mas enfim, e graças... Algumas nuvens já tomam conta aqui, porque, bah, gente, eu confesso pra vocês, fazia tempo que eu não vi um lugar tão quente, mas tão quente mesmo, assim, sabe, de passar calor.
1: Vai
4: que
1: piorar, isso, Lelê.
4: E isso influencia, obviamente, nas nossas transmissões, porque os equipamentos esquentam, né?
1: Claro.
4: Tem isso também, né? É. Porque quando a gente tá na rua...
1: explosões solares.
0: E a hidratação também, né, Leandro? Muita
4: não,
0: água.
4: Não, mas,
0: muita
4: água,
3: né? E protetor solar.
4: Isso... Não, a gente tá usando bastante aqui, e isso é uma coisa muito incrível, cara, porque a gente toma água, toma energético, toma isotônico e vai poucas vezes ao banheiro.
2: Serva,
4: né? Então. É, porque transpira mais.

0: muito, né?
1: Tá certo.
0: É. Não, mas estamos tomando bastante água, podem ficar tranquilos.
2: Tinha um, alerta, tinha um alerta bem forte sobre o temporal, né? Tava pra rolar.
3: El Niño!
0: Onde?
1: É, não, cara, é porque assim.
2: No outro.
1: Não, isso é em New Jersey. New Jersey, em Nova York, hoje tem um alerta de temporal feio. É que aqui, cara, assim, ó, no termômetro tá marcando 33, 34. Só que a sensação é 40. Entendeu? Então é horrível, cara.
2: É febre.
0: Deixa eu te falar uma coisa. O que é horrível, Lelê?
1: Pois não.
0: Deixa eu te falar. Não, eu nem vou te falar o que é horrível. Eu só vou te dizer uma coisa, Lelê. Estar em Miami com 40 graus no verão não é horrível, Lelê.
3: Não, não é.
0: Não é horrível, Lelê. Horrível é estar em Porto Alegre com 5 graus no inverno.
3: Isso é horrível. Desde a Serra da Manhã.
4: Isso é legal.
3: Ah, vai te cagar, Lelê, na real.
1: Para não ser mal interpretado, eu acho que estar aqui com 40 graus. Graus, com tempo livre, tranquilo, beleza, né? Mas para trabalhar na rua é um pouco mais difícil.
0: Ah, este
1: por quê? Por causa do calor, é só
2: nesse o Alex Escobar hoje passou mal ao vivo.
1: É mesmo.
0: É.
4: Meteu o Batista? Mentira.
2: Só que não tem imagem, porque foi bem na hora que ele chamou o VT, sabe? Ah, ele Neymar segurou. Não tá treinando aí, pô. Mas ele enrolou a língua.
3: Mas é bom. Eu acredito que estando no verão em Miami,
1: é bom pontuar isso aí,
3: cobrindo
1: que o
3: Fetter uma Copa
1: mesmo.
3: Do Mundo é algo muito legal.
0: Claro. Aliás, mais legal seria se a gente conseguisse botar o Lelê na nossa live, Batistuta. Mas será
2: tá
0: que rola?
2: Live, ele tá na live.
0: Agora entrou.
1: Eu não... Só pra deixar claro, tá, gente? Eu não tô me queixando, tá? Aliás, muito pelo contrário. Eu sou um privilegiado em estar aqui fazendo meu trabalho.
3: Nesse lugar.
1: Agora, realmente...
3: Fala do Messi
1: realmente,
3: agora!
1: As transmissões externas, né? O Messi que aproveite a fase dele, porque daqui a pouco o Mbappé vai passar dele, né? Nos gols das quartas.
4: Aceita! Todos
0: Lelê,
4: os gols
0: ali. Lelê, 6:17, Lelê, temos que dar andamento aqui nos destaques do Pretinho Básico. Nós matamos aí...
3: Não.
0: A pesquisa...
2: A gente nem abriu.
0: Nem abriu, então abre pra nós. A pesquisa diz que o número de brasileiros solteiros é o maior da história.
2: Pela primeira vez, o número de solteiros é maior que o de casados. E não é que passou um pouco. Hoje são, na teoria, 81 milhões de brasileiros solteiros contra 63 casados.
0: Contra.
2: O que que tem essa dificuldade também? Porque hoje tem muita gente que tá casada e não oficializou no papel. Então, na hora do cadastro, vai colocar como solteiro.
3: Ô, Vini, é casadinha. Não, tu mora com a Babi, não mora, morou, é casado, mano.
2: Eu sou casado. Mas no registro, tanto, mas acho que o Vini é solteiro.
4: Eu também sou solteiro no meu registro, mas eu sou casado.
5: Isso aí complica.
3: É.
5: Porque pegar a galera da minha geração, principalmente...
4: Cara, não tem ninguém, ninguém vai no cartório. Todo
3: mas
4: mundo
3: nem
4: tá
3: eu.
4: Junto.
3: É isso aí. Nem eu.
4: Tu não é casado no cartório.
3: Não, eu tenho.
2: Sempre foi solteiro.
0: É relação estável que fala.
3: É, relação estável. Mas depois tá casado,
0: mas até pra relação estável tem um papel.
3: Claro.
4: É. Mas quando você para, mesmo
2: se
4: que não
2: tem união
4: tenha,
2: estável, aí já não é mais solteiro.
4: Não é mais solteiro.
3: É. Tá, é.
4: União
3: é
4: mas, estável. Tu não tem nada, acho que é maritalmente que diz. Se tu morar maritalmente,
0: tem um tempo, acho que é 3 meses ou 6 meses, tu morar com a pessoa, tá configurada a relação.
3: Não é coincidência, hoje ainda passei no cartório.
4: Foi fazer o que no cartório?
3: Não vou mesmo.
4: Ah, pô, eu fiz o
2: ele fez a escadinha.
3: Ah, eu sei.
2: Então tá no teu lugar.
0: Próximo destaque aí, meu irmão. Neto Fagundes, você é foda, Neto Fagundes. Você é demais.
3: Observem, Neto Fagundes.
0: Observem, Neto Fagundes. Mirem-se no exemplo.
2: Daquelas mulheres de Atenas.
0: De Neto Fagundes.
3: Inclusive o outfit, né?
0: Seleção Brasileira é a equipe que mais vende camisetas na Copa do Mundo.
2: Mesmo que a nossa seleção esteja em baixa, a gente não tenha mais os melhores jogadores, etc., o Brasil ainda é quem mais vende camiseta no planeta. A agência de marketing Euroamérica fez um levantamento da primeira semana de Copa do Mundo, do dia 10 ao dia 18 de junho, quantos milhões de camisetas haviam sido vendidos. E aí eu tenho o top 10.
4: As quentes, as geladas.
3: É, eu ia te perguntar, todas?
2: Não,
3: todas
2: só contas mesmo. Oficiais.
3: Ah, só as oficiais.
4: Eu vendo pra caramba.
0: Em décimo lugar.
2: Décimo lugar, Canadá vendeu 13 milhões de camisetas.
3: Canadá.
2: Que é uma diferença muito baixa pra Alemanha, que vendeu só 400 mil a mais, mas ainda tá na casa dos 13 milhões em nono. A França vendeu 15 milhões.
0: France.
2: A Inglaterra, 16 milhões. Portugal em sexto, com 19 milhões.
3: Vai devagar pra expectativa da primeira.
2: A primeira é o Brasil.
3: Não, aí tu estraga, cara.
4: Aí eu tô aqui querendo.
3: Eu tava numa expectativa do caramba. Mas querendo
4: ser
3: surpreendido.
2: Falou na manchete.
4: Não, mas e o cara que não prestou atenção?
2: O cara que ligou o rádio agora.
4: Qual que mais vendeu?
2: Estados Unidos sai em quinto lugar com 21 milhões.
0: Informação.
3: Vai, informação.
0: Me chamou a atenção. É o número de camisetas vendidas no Canadá.
2: Tá? Do Canadá.
0: Do, não é no Canadá. É do Canadá. Ah, não, é no.
2: Isso.
0: Ou seja, pode ser que um brasileiro.

0: brasileiro tenha comprado a camiseta do Canadá.
1: Ah, entendi. Claro.
2: Porque tem muita gente comprando dos países sede, México, Canadá e
0: Estados Unidos. Certo, agora eu entendi. Porque eu fui dar uma olhada aqui, fui checar, eu acreditava que a população do Canadá tivesse alguma coisa em torno de 50 milhões de pessoas. A população do Canadá é 41 milhões de habitantes. E a população da Alemanha é de 84 milhões de habitantes.
2: Mas o dobro.
0: E Canadá tem muito pouca camiseta vendida, a menos que a Alemanha.
2: É, mas é que o engajamento pela Copa ser no Canadá faz com que as pessoas comprem muito mais.
3: Mais de coisa também, né, Gabogna?
0: Não. Corroborando.
2: Vai, Lelê.
0: Ontem à noite eu encontrei um grupo de escoceses que estavam ali, aproximadamente 15 deles, tá? Eles estavam todos eles de
1: kilt, que
0: uma boa saia. Que é a saia tradicional, e todos eles de camisa da seleção brasileira. Era muito legal, assim. Eu gravei um conteúdo com eles. Vai pra... Não, cara, eles estão tomando muita cerveja aqui mesmo, cara.
4: Sim,
0: eles
4: estão,
0: cara.
4: Tomar o uísque não chega. Calorão, né?
3: Mas
4: tomar o uísque não chega de noite.
3: Mas o uísque
4: não chega. Tomar o uísque na Escócia é uma coisa, tomar o uísque com 42 graus na pia é outra.
3: Bom, o cara não vem, não vem nem o
0: uísque. Impressionante, cara. Porque eles são muito brancos, assim, sabe? E eles ficam muito vermelhos com o sol. Só que hoje, por exemplo, no hotel onde a gente tá, tem uma piscina, porque assim, ó, aqui é tanto do clima de Copa que qualquer bar, qualquer hotel que tem uma piscina, assim, eles botam uma tela gigante, assim, de LED na beira da piscina ou na beira dos bares, entendeu? Cara, eles estavam ali hoje no hotel, eles deviam estar ali, sei lá, uns 30 escoceses, e eram duas mesas, assim, coladas uma na outra, atoladas de latinha toda. E, cara, isso aí era tipo 11h30 da manhã.
4: Serva pra eles é que nem água.
0: É que nem água, cara. Eles beberam em Boston o equivalente a 4 vezes o que se vende no St. Patrick's Day aqui. Né? E eles falaram pra mim ontem que aqui eles vão fazer a mesma coisa.
4: Alright, alright.
2: A quinta seleção que mais vendeu camiseta, como a gente falou mesmo, Estados Unidos vendeu 21 milhões de camisetas.
3: É muito bonita a camisa dos americanos.
0: É muito bonita mesmo.
2: Assim como o México, que tá em quarto lugar, vendeu 22 milhões.
0: E que também é bem bonita.
2: A terceira mais vendida é a da Espanha, com 25 milhões.
3: Sempre uma camisa muito bonita, as cores da Espanha, o amarelo e o vermelho.
2: A Argentina é a segunda que mais vende.
4: Mas sério, cara.
3: Zero expectativa, tá correndo.
0: Qual é o problema de vocês? Deixa o cara fazer o trabalho dele no tempo dele.
3: Que ia ser péssimo pro programa do João Kleber.
4: Mas, cara, nós estamos ali, vamos adivinhar qual é a segunda. Ele arrancou, bateu a primeira e vai...
0: Deixa eu te falar.
4: Agora, na número 1, calma.
3: Tu não podia apresentar o você desse
2: 27 milhões de camisetas foi o que vendeu a Argentina, e a seleção brasileira vendeu 29 milhões e meio de camisetas.
3: Nem rufemos
2: só em uma
1: semana.
2: Imagina
1: se a gente ganhar uma Copa de novo. Que a gente tá na frente da Argentina ainda.
2: A gente tá na
1: frente. Que lance, hein, cara.
0: Que lance, hein, Castelhano.
1: Cara, tô muito falando disso.
2: Imagina se a gente ganhar uma Copa.
3: E sem ganhar, nós estamos vendendo tudo isso.
1: Ele entendeu que ele foi ser grosseiro comigo.
4: Ele
1: foi ser grosseiro comigo de graça. Tá com os cornos virados.
4: Tá que nem o Peter no programa do outro dia, correndo. Vamos fazer uma pergunta, cara, de malemolente.
0: Não. Correndo foi porque vocês me irritaram e eu só queria me livrar.
4: É, isso é verdade também.
0: Aqui agora não é o caso.
4: Nunca te irrita.
0: Aqui agora não é o caso.
2: Tô irritado.
0: Agora aqui não é o caso. Agora aqui eu tô querendo meter rapidamente os destaques, porque a gente não pode desperdiçar a presença em silêncio de Neto Fagundes.
1: Observe.
0: Tu entende?
2: Sempre dá uma força.
3: Qual é a camisa?
0: Tu é um dos caras mais importantes desse estado, cara. O cara que representa a cultura desse estado e tá nos dando o privilégio de estar aqui. Obrigado, e o privilégio pra nossa audiência te ouvir. Obrigado, então, se a gente ficar fazendo as papagaiadas que a gente faz nos outros 7 programas que tu não participa, eu acho que é uma perda de tempo e um desperdício pra ti. Até nem vem, então.
4: Ah, eu acho que nós tínhamos que fazer um quadro do Galpão
0: Crioulo. Tá, ele não pretinho. Para quieto, para. Cara, tua boca um pouquinho.
2: Tu. Cala a boca!
0: Fica quietinho um pouquinho.
4: Cara. Mas nós estamos tri bem, cara.
3: Cara, nós estamos bem. Nós não revelamos qual é a camisa mais vendida ainda.
0: Nós estamos tri bem, cara. Só queria que vocês fossem
4: um pouquinho
0: mais inteligentes.
1: Pior que é.
0: Pouquinha coisa, não dá pra exigir muito, mas um pouquinho mais.
4: O conceito que é demais.
3: Neto, qual a camisa mais bonita, Neto, pretinho? Da Copa do Mundo agora, é todos que tu viu.
1: Cara, eu tem várias que eu gosto. Tem várias que
0: mas ele te perguntou qual é a mais, né?
1: A mais é a Espanha.
4: Aí tu foi grosseiro com o Neto.
1: A mais bonita
0: é
1: a Espanha.
0: Mas ele é meu amigo, meu irmão.
4: Mais importante do estado, tu foi grosseiro com ele.
3: Se o cara tivesse
1: amarelo.
0: De maneira alguma. Só se o Neto pedir, que é amarelo pra mim, Neto?
1: Não, de maneira
3: alguma. E na live o anãozinho ali.
4: Observem o Neto.
3: E na live o Gomes virou anãozinho.
0: Gomes virou anãozinho na live. Olha que beleza.
2: Cansei de você.
0: 6h25, Mick Jagger. Olha, o Mick, tu é o Mick Jagger dos Fagundes.

0: Sendo pra quem,
1: o Mick Jagger? Elege as quatro melhores músicas dos Rolling Stones.
0: Ah, bom, aí ele entende.
1: É. E agora?
0: Em quarto lugar.
2: Não, ele não elegeu posição. Ele disse quais são as lugar. Quatro melhores.
1: Jogou na
2: ele.
1: Mesa as quatro melhores.
2: Na mesa.
3: Então começa pela quarta.
2: Pra ele é tudo.
1: É que ele não...
4: Já matei uma cadeira dos piores.
0: Alguém fez a lista.
3: Alguém botou um, dois, três e quatro.
0: Antes de atirar na mesa.
4: Tem dois caras feios. Um é menos feio.
0: Qual foi a última? Não. Qual foi a última que ele falou?
2: Não, divulgaram em ordem alfabética.
3: Boa.
4: Não, mas e se fosse...
2: Ele tá lançando um álbum novo agora no próximo
1: dia 10. Vamos ouvir a música dos Stones, vamos ver.
2: Ele tá lançando um álbum novo no próximo dia 10 e ele deu uma entrevista. E aí, nesta entrevista, ele foi questionado sobre as músicas que ele mais gosta. Ele disse, eu tenho quatro que eu gosto muito.
3: Aí perguntaram... Traz a quarta aí.
2: Qual a ordem? Qual é que tu mais gosta? Ele falou, não tem ordem. Essas quatro pra mim são iguais. E aí ele lista as quatro.
3: Vamos ver se a gente concorda.
2: Eu não sei se tem todas.
1: Não sei se tem todas.
4: LNB, tá?
2: Pela ordem, a primeira
3: lá na tua
2: que
3: casa,
2: ele fala quatro, em ordem LNB. Alfabética é Andy.
3: Ah, é baita música. Demais. Se não tiver, demite o programador.
1: Demite o programador, exatamente o que eu ia dizer.
3: Ainda bem que tem, hein, gente? Essa música, hein? Lele lá, 40 graus. Agora ele abriu uma Bud Light, né, louco? Que é leve, né? Tá ótimo, essa é a quarta.
0: Então tá. Não é a quarta.
3: Não, é que essa aí começou, né?
1: Vamos ouvir a música, Rafael.
0: Com essa chuva aí.

0: tomou um corno, deu.
1: Não tá bem o Mick Jagger, né, galera?
0: Essa música é do caramba.
2: Mick Jagger ganhou com essa música em dinheiro.
1: Eu sou pobre, né?
2: A gente pode viver 40 vidas, todos nós juntos, uma atrás da outra, a gente não vai ganhar o dinheiro que ele ganhou. Com essa música.
1: Fala por ti.
2: Não, eu falo por mim e por nós todos.
1: Não, por mim não falo. Dinheiro
2: vai tudo. Próxima agora.
0: Mas ele nunca deu um banho nas Torricas lá.
2: Ah, mas ele já deu banho em cada lugar.
1: Mônaco. Diana Gilene. A próxima é Honky Tonk Woman. Ah,
0: essa não vai ter. Essa não vai ter, porque
1: é a grande composição do Mick Jagger. Lucas Jagger.
3: Vocês perderam o que o Ivan falou, cara.
0: Tem? Vai, essa é uma sonzeira,
4: velho. Quem tá de fone tem uma experiência diferente.
2: É verdade. Chama estéreo.
4: É o cara não, não, não, eu posso ter filho.
1: Estéreo é tu.
4: Ele tem Helena.
2: Rolling Stones é foda, né, cara? Vamos combinar.
0: Dá de 10 dos Beatles.
2: Aqui não precisa comparar, né, cara?
0: Tem razão, não é a comparação.
1: Não é. Até porque Fuji Quintal é melhor.
2: Que chato que são essas pessoas que comparam os troços com os outros.
0: Olha, Lelê, tu prefere tá aí ou aqui?
2: Próxima, Gomes!
4: Essas duas vão ter porque são dois clássicos. Essa aqui é barbada de adivinhar. Start Me Up.
0: Ah, essa é legal. Bom hit da banda, né?
4: Não, como bom hit.
0: Vai reclamar da música.
4: Não, é que é dos maiores hits. Ou até não o maior.
0: Eu acho que é o maior. Satisfaction é maior.
4: Não é.
2: Não é.
0: Número de plays, Alexandre.
1: Agora tu vê, agora tu vê.
0: Satisfaction é maior.
1: Pois tu tá bem, cara. Eu tô contigo aí. Satisfaction é
0: maior. I can't get no.
4: Cara, mas essas ballerinas são na Argentina.
2: Start Me Up. Ele acertou, cara.
1: Mais pode.
0: É, claro.
4: Ela acertou, sabe por quê?
2: Não, porque Satisfaction vem antes de Start Me Up em ordem alfabética.
4: Não, ok.
2: Não.
4: Ou seja, não está na lista do Mick
2: Jagger. Não, mas o que ele falou é a questão de plays.
0: Exato, é que é o Fast
2: Start Me comparar. Up tem 880 milhões de plays. E I Can't Get No Satisfaction tem 1 bilhão de plays.
0: Sem mais, meritíssimo.
4: Vamos pra próxima.
1: Fundo, agora. Porra, é bom.
2: Mas tem uma coisa, né? A Satisfaction é mais antiga.
4: Mas não tá na lista do...
2: Nós estamos falando pelos plays ainda. Ok, esquece os plays, vamos pra próxima.
0: Isso.
4: A última.
0: A número 1.
4: Que o Mick Jagger considera. Brasil. Não tem o primeiro lugar.
1: Não, se deixou por...
4: Não tá na ordem.
1: Não, mas tu escolheu uma ordem.
0: É, o Vini tá merecendo mesmo.
3: Eu não vou tomar amarelo.
0: Tá merecendo.
3: Eu não vou tomar amarelo.

0: Amarelinho pra ti, Vini.
1: Não, não tô bem.
0: Amarelinho pra ti, Rafinha. Amarelinho pra ti, Léo, Ivan e da Pena.
2: E o Mestre não tomou!
1: Vai, nem o palhaço.
0: Vai tomar também a amarelinha pra ti,
1: mestre. Vai tomar no teu mestre.
2: Onde está o meu cartão, Alexandre?
0: Tá aqui, maionese, ó. Tem um cartãozinho aqui.
2: Se você está feliz, tem um cartão.
0: Vai, Gomes. Qual é a próxima?
2: A primeira. Número 1.
1: Sympathy for the Devil.
2: Ah, demais. Essa daí é a simpatia do dia, né?
3: Mas eu discordo com o Mick Jagger. Tem uma música muito mais legal.
0: Cara, o Mick Jagger não vai dormir essa noite. Porque tu discorda com ele.
3: Meu medo é chegar e corte nele.
1: Tem um cara com cartaz na frente da casa dele.
3: Eu discordo de Mick
0: Jagger. Isso, é próximo cartaz do Homem dos Cartazes.
2: Isso, nós pagamos a passagem pra ele até lá, só pra isso.
0: Informação.
1: Informação, Lele Bortolassi.
0: Essa introdução dessa música aí, assumidamente inspirada em algumas experiências que eles tiveram no interior da Bahia, com alguns batuques, né? Algumas sessões que eles fizeram numa visita ao Brasil no final dos anos 60, né?
2: Ah, entendemos. A boa utilidade do pimenta.
0: Não, cara, vocês não entenderam. É isso, religiões cara. Afro-brasileiras, cara. Vocês não entenderam.
3: Obrigado, Alexandre. Obrigado.
0: Vai, inacreditável, Lelê.
3: Não, Mick Jagger não tava purinho nessa barca aí. Pleased to meet
2: you. Pleased to meet you. Quem tá dizendo, Avinho?
0: Hope again, my day. Hoje
2: eu
0: Ah, mas pera aí um pouquinho.
3: Que houve?
0: Só pra ouvir a introdução. Só pra matar a vontade, que eu fiquei com vontade de ouvir a introdução. Só a introdução.
2: Eu
0: entendi que não tá na lista.
3: Ele
0: só
3: quer
0: pra ouvir.
3: Só a introdução, cara.
1: Mas normalmente o Ardente vai ter nojo da música dele,
3: vai
1: estragar
3: a experiência agora da noite.
2: Tipo o Los Hermanos.
1: Isso, o cara pega nojo.
3: Não vai dizer que você é que nem a Ana Júlia. Não faz
2: isso. Não, eles não gostam de Ana Júlia.
1: O artista dele deu.
2: Aquele mais aberto. Toca não é a favorita
3: dele. Claro! Ele não pode negar o trabalho que fez.
2: Tu acha que o John Lennon gosta de tocar Imagine,
3: né? Não sei, ele não toca mais nada, né, o John Lennon?
2: O que ele falou?
1: Tu acha que o Tim Maia gosta de ir nos shows?
2: Tu acha que o Neto gosta de cantar o Canto Alegretei?
0: Adora.
3: Adora.
2: Não, quem gosta é o Jair Cove.
0: 27 minutos para 7 da noite, Neto Fagundes, bota uma pra nós aí, Neto.
1: Fala, meu querido. Bom dia, pretinhos. Meu tio Sérgio Peçanha é de Indaiatuba, São Paulo.
2: Peçanha.
1: Ele que me contou essa piada, eu achei muito boa. Moro em Floripa há 16 anos, me chamo Felipe Lopes. Tenho 41 anos. Tinha uma fazenda onde vivia um touro muito vaidoso, cheio da balaca, chamado Carambola. Do outro lado do cercado do arame ficavam várias vaquinhas que passavam o dia inteiro provocando o touro.
0: Como que elas provocavam, compadre?
1: Vem, Carambola! Vem, Carambola! Olha o Carambola! Gente, o Carambola tá mais bonito do que nunca. E chamavam com aquela voz cheia de charme, né? E deixava o Carambola cada vez mais enlouquecido. Depois de muito ouvir os chamados, ele resolveu que era hora de enfrentar e atravessar o cercado.
2: Vai, Carambola.
1: Pegou a distância, firmou as patas no chão e saiu correndo com toda a velocidade em direção à cerca. Decidiu dar aquele salto espetacular e as vaquinhas gritando: ai, lá vem o Carambola! Lá vem o Carambola! Vem, Carambola! Carambola acelerou, ganhou velocidade e pulou. Mas o cálculo não foi perfeito. Raspou o corpo inteiro no arame, se atrapalhou no salto e caiu de qualquer jeito do outro lado, bem na frente das vaquinhas. Todo arrebentado, elas olharam assustadas, correram até ele e perguntaram: touro Carambola, você tá bem? Estou bem, minha querida, mas pode me chamar só de Caram. Aí, por quê? Porque as bolas ficaram no arame. Abraços, pretinho.
0: É o touro Guilherme Caram.
1: Pode me chamar de Caram.
0: 26 para 7, Vini Moura. Vamos trabalhar um pouquinho aí.
1: Vamos lá. Ah, vou trazer uma piadinha
3: sorrir,
1: também.
3: Só sorrir, não dá.
0: Que jaca, hein?
1: Pô, obrigado.
0: Ah, já que essa jaca aí é a jaca da hora.
1: Tu diz? Sim.
0: Jaca da hora. Pô. Couro preto, jaca da hora.
3: Pô, tamo junto. Tu trouxe a roupa da moto? Vai molhar tudo.
1: Ah, e se fosse, né?
3: Não.
1: Se fosse o caso também.
3: Não, que isso é jaca de quem anda de moto.
0: Cara, vende. Não, não é, cara. Não é. Não é a jaca de quem anda de moto, cara.
1: É uma pessoa que anda só.
0: É, uma pessoa que usa a jaca que ela quer.
2: Minha, que discussão aleatória,
0: pô. É que ele sempre enche o saco com a roupa que o cara tá usando. É que
2: eu parei pra ouvir e falei, cara, estão discutindo jaqueta de moto,
1: não? Não, eles não, ele tá discutindo sozinho.
3: Eu só tinha perguntado se é roupa de chuva,
0: cara. Não, cara, amanhã eu vou pedir pra nossa técnica aqui colocar uma chave de liga e desliga só do teu microfone.
3: Ah, aí é traíra.
1: Aí seria genial.
0: É trairagem, então tu vai ver o traíra. Amanhã tua mãe vai ver o traíra.
3: Eu vou me comportar,
1: Eu vou me comportar.
0: Tu vai ver o traíra, mano.
1: Tá, eu tenho uma piada.
2: Olha só.
1: Vai uma piada.
0: Vai na piada.
3: Eu tenho duas depois.
1: O garotão...
2: Eu não tenho uma piada.
1: O garotão decidiu navegar pra desbravar os mares. E aí ele foi navegar pra desbravar os mares e deu ruim no barquinho dele. Naufragou. Poxa. E acordou numa ilha. Acordou na ilha com uma fome, né?
0: Só um pouquinho, fala mais baixo pra não acordar a Sofia.
1: Ele
3: acordou. Dorme. Começa de novo, menino.
1: Ele acordou numa ilha. Ele acordou no meio da ilha, assim, apavorado, com muita fome, e começou a andar pela ilha pra desbravar a ilha. E aí uns caras de uma tribo encontraram ele.
0: Ah, para.
1: Encontraram ele, amarraram ele e falaram assim: tu tem duas opções, dar o buguga ou a morte. E aí ele pensou, olhou pros lados e falou: ah, o buguga. E aí os caras da tribo foram lá e...
0: Bubuguga.
1: E ele foi embora. Andando de novo, encontrou outra tribo. Encontrou outra tribo.
0: Duas tribos na mesma ilha.
1: Duas tribos na mesma ilha.
3: Ele
1: uma ilha
3: movimentada.
1: Né? Que ilha é essa, hein? Cara, ele chegou na outra tribo.
0: Mas era tribo ou era facção?
1: Tribo. Chegaram ele, amarraram ele. Tu tem duas opções: buguga ou morte.
0: Ele, pô.
1: Tem muita vida pela frente, né?
0: Ah, buguga de novo.
1: Buguga.
0: Buguga.
1: E a tribo lá.
0: Buguga. E as duas tribos falavam o mesmo dialeto.
1: O mesmo dialeto. É, só algumas coisinhas diferentes.
0: Certo.
1: E aí ele continua andando. Cara, encontrou a terceira tribo. Ele encontrou a terceira tribo.
0: E aí?
1: Chegou na terceira tribo, amarraram ele, prenderam ele e falaram: tem duas opções, buguga ou morte. Aí chegou o líder da tribo lá, né? Olhou pra ele e falou: e aí, tchê?
0: E aí, tchê?
1: É o nego velho.
0: E aí, tchê?
1: Buguga ou morte, ele? Ah, pá. Tá, morte?
0: Não aguento mais.
1: Morte. E aí o chefe da tribo olhou pra ele e falou assim: ó, tá, mas antes o bugu. Tu não vai te escapar.
0: Ah, e tu, Rafael Menegazzo?
3: Tem duas piadas.
0: Conta uma de cada vez.
3: Uma de cada vez. Certa vez, um jovem encontrou um velho sábio, que é o mestre, plantando tâmaras, e logo perguntou: mestre, por que o senhor planta tâmaras se não irá colhê-las? Aí, sabiamente, com um sorriso bondoso no rosto, o mestre respondeu: meu filho, vai tomar no seu cu, quintal é meu e eu planto o que eu quiser. Aí o cara mandou uma versão mais caprichada aqui pra deixar a piada com mais impacto. Se o Fetter puder prestar atenção. Certa vez um jovem encontrou um velho sábio plantando tâmaras, Fetter, e perguntou: mestre, por que o senhor planta tâmaras sabendo que não viverá o suficiente pra colher seus frutos? Aí o mestre sorri: meu filho, vai tomar no seu cu, quintal é meu e eu planto o que eu quiser. Essas duas aí, cara, mandou.
1: Deu duas vezes.
3: Ah, eram duas?
0: Pablo de Alvorada. Duas vezes a mesma piada, isso que são duas piadas.
3: É, não, é que a introdução é diferente, vocês não prestaram atenção.
1: Não, eu prestei.
3: Não, não prestou atenção. Introduções diferentes. Quer que eu repita?
2: Eu queria que tu lesse as duas de novo.
1: Eu também.
2: Pra gente identificar as diferenças.
1: Isso. Vamos lá, vai de novo.
3: Por que o senhor planta tâmaras se não irá colhê-las?
2: Tá.
3: E a outra, mestre, por que o senhor planta tâmaras sabendo que não viverá o suficiente pra colher os frutos, entendeu? Duas grandes introduções aí. O Pablo sabe de onde é que ele é? De Alvorada.
0: É que pra quem conhece tâmaras, sabe que quem planta tâmaras
3: não colhe
0: tâmaras.
3: Mas pra quem ouve o programa sabe que isso aqui é um programa de entretenimento e de piadas, né?
0: Isso,
3: é
0: que neste programa, inclusive, a gente expulsa colegas, quer ver? Olha só,
3: não vai. Aí, ó.
0: tá expulso. Vai embora. Vai-te embora que eu cansei de ti hoje. Vai-te embora. Eu fui pro Paulo. Expulso também.
3: Com certeza.
2: Não.
3: Zero motivo.
2: Não, é que é
3: o
2: motivo.
0: Vai tu e ele então no banheiro, lá vão os dois.
2: Não, mas eu não tinha cartão. Não, eu não tinha cartão. Eu só ganhei meu primeiro amarelo.
3: Não, então não direto.
0: Ah, tu não tinha, é?
2: Não tinha cartão.
0: Então dá teu jeito de tomar um segundo aí que eu quero te expulsar.
2: Faz um esforço.
0: Quatro minutinhos lá, vai. Quatro minutinhos. Vai lá e volta. Quatro minutinhos, daqui a pouco tu tá aí.
2: Valeu, meu.
3: Que privilégio.
2: Como é que os caras são galo? Até ver o vermelho.
0: Aí.
2: Quando ele puxa o vermelho, não faz isso.
0: Ouvinte aqui, o Humberto Dobratinsky.
2: Irmão do dois Beto.
0: Ele é do interior de São Paulo e diz assim: ah, Féter, não fode, Féter. Porra, já começa assim o e-mail do cara, velho.
2: Ah, é uma baita frase.
3: Mas é uma baita guerra.
0: Não, não fode, vírgula. Ele bota: não fode, vírgula, Féter. Eu adoro isso, que alguém quando escreve bem me pega. Não fode, alemão. Faz a porra do pretinho das 6 da tarde e não enche o saco. O Rafinha é bom? É competente? É. Sou da turma dele? Sou. Mas o pretinho sem você, Féter, é muito mais do que metade de alegria a menos. Adoro ver você passando raiva. Obrigado, Humberto Dobratinsky, de Indaiatuba, interior de São Paulo.
2: Tu não sabe se ele é teu fã ou se ele quer teu mal.
0: Exatamente o que eu tava pensando, mas será que ele gosta de mim ou não gosta de mim?
2: Não, pelo naipe da resenha, eu acho... Tá alto.
0: Que tá alto?
2: A trilha,
0: mano. Oi?
3: Vai tomar também.
2: Não, faça isso comigo, eu tô aqui de boa, não tô nem incomodando hoje.
0: Tá incomodando, se a trilha tá alta.
2: Não, mas é que eu tô com ouvido sensível, mas... O Sereno tá me matando. Sereno e a Vânia, os dois estão matando.
0: A Vânia? Quem é a Vânia? A
2: viúva.
0: Que idade, viu?
2: 7'8". Bem vivido.
1: 7'8", ela nasceu ou 7'8" é a idade?
2: O que tu acha?
0: Não, 7'8" é a idade. Quem nasce 7'8" não é coroa.
1: Pois é, por isso que eu tô...
2: Não, 7'8", veterana boa, faz academia.
1: Tá, mas ela tá se envolvendo com o mendigo.
2: Tem 48. Mas é velha pra ti?
1: Não.
2: Ah, não vai, te conheço. Vai.
1: Não, não é.
2: Mente pra quem não te conhece. Então, pô, Vânia show. Vânia show.
1: Vânia show, é o vulgo.
2: Não fala assim da minha mulher. Não fala a sua.
1: Não,
2: fala
1: é o apelido, rapaz.
2: Apelido dela, Vânia. Vânia show, 7'8", tá, mora ali na Cuberta. E aí eu conheci
1: ela.
2: Conheci ela num...
1: Na Coberta.
2: Num forrozinho.
0: Tá na Zona Norte.
2: Isso. Tô ali na Zona Norte, tudo bem? Posso contar a piadinha?
0: Não, por enquanto não. Vamos a Miami com o Lelê, ver o que o Lelê traz pra gente. Fazer o que nesse fim de tarde? Aí, Lelê, conta pra nós, Lelê.
4: Olha, Alexandre, eu tô aqui sempre esperando o chamado aí do estúdio, né? Depois é que vamos atrás de conteúdo, né, cara? Porque aqui a gente fica gerando conteúdo, claro, o tempo inteiro, porque além das entradas ao vivo que a gente
2: faz... Que imagem, Leandro!
0: E no verão aí o que mais tem é conteúdo, é cada conteúdo que se vê, né, Lelê?
4: Agora mesmo, vocês estavam falando aqui e eu
0: passo com conteúdo ali atrás.
4: Porque, sim, para a rua que eu estou olhando aqui, de repente tinha um edifício. Que edifício é aquele? Eu não tinha visto. Era um navio cruzando lá no final da rua, lá. Que realmente ele é bizarro, né?
1: O campeão aí atrás do Tchê, né?
4: Dos navios aqui.
2: Aí, o DJ
4: Fina. Where are you from?
5: Miami.
4: Miami?
5: Yeah.
4: You are American?
5: Yeah, American.
4: American.
5: You are
4: live now to Brazil, live broadcast. Yeah. Say hello to Brazil.
5: How
4: hello,
5: you doing, Brazil? Bodie Entertainment, Kenny Bodie 77, Sneaker Buys, Wynwood. That's what we're doing.
4: Yeah, Wynwood.
0: É o endereço dele. Vai lá visitar ele em Wynwood.
4: Okay. No, okay. And the you see the World Cup?
5: Yes. I'm going for Brazil.
4: The United States have probably win the World Cup or not?
5: No, I don't know.
4: Argentina? Brazil? France?
5: Brazil.
4: Brazil.
0: O cara tá pra lá de Bagdá, cara.
5: I'm going for Brazil.
4: Okay, então...
0: Pergunta se ele usou alguma substância, ele, Léo.
4: Não vou fazer isso.
0: Não? Né? Tá.
4: Não,
2: vai mundial?
4: Não.
3: É o Ice.
5: Listen.
0: Mas vem cá, que 4 minutos é esse?
5: Be the best.
3: 640, 640.
5: Check us out.
4: Okay.
5: Instagram.
4: Okay, I'll be there.
3: I'll be there.
4: Vai lá. Thank you.
3: I'll be there.
4: Eu vou lá depois, então.
0: Vai lá.
4: Depois eu vou lá. Mas só pra dizer isso, então, né, Alexandre? Que aqui a gente vai atrás desses conteúdos aí.
0: Olha, Lê.
4: Pra aproveitar essa vasta possibilidade que nós temos aqui, né? Com escoceses aqui, ó, estão passando escoceses aqui atrás, os franceses aqui também, agora que tá no intervalo do jogo, argentinos, espanhóis,
0: Aires, né? E amanhã nós teremos esse encontro histórico que já aconteceu. Amanhã não, quarta-feira, desculpa, estou um pouco perdido, né? Hoje é segunda-feira, mas na quarta-feira nós teremos e já temos informações que inclusive a gente deve se deslocar muito cedo pro estádio na quarta-feira, porque o estádio é bem longe daqui e o transporte para chegar lá não é dos mais fáceis. Ontem o Diverio foi lá cobrir o jogo do Uruguai contra Cabo Verde, né? E acabou passando por extremas dificuldades para chegar no estádio, mas com a equipe inteira, eu acho que a gente vai se dividir nos dois ou três transportes aqui. Vamos sim. Então, provavelmente, o Pretinho Básico, tanto da 1 quanto das 18 na quarta-feira, já será do Hard Rock Stadium, onde o Brasil enfrenta a Escócia. E é deste jogo que nós vamos ficar sabendo, né, Alexandre? Para onde vamos depois e qual o caminho do Brasil para até onde o Brasil vai chegar.
6: Isso porque... se os jogadores não forem abduzidos, né, Lelê? Como está sendo divulgado. Né, que vai acontecer, né, Lelê?
0: É verdade, a vidente essa falou que provavelmente

0: Os jogadores serão abduzidos, não sei se é antes,
1: durante ou depois. O que acontece com essa vidente se os jogadores não forem abduzidos?
0: Não. Ah, acho que ela vai aumentar o número de seguidores.
2: Para de trabalhar,
0: que acontece, né?
2: Claro que não, aí ela vai na Luciana Gimenez, vai no programa de tarde, no Léo Dias e fala mais uns migué e a turma acredita.
0: Mas, inclusive, Alexandre, essa situação, porque hoje nós não temos a certeza que o Brasil termina o grupo em primeiro ou segundo, né? Tudo vai depender de uma vitória na quarta-feira e também do saldo de gols do que vai estar acontecendo no jogo entre Marrocos e Haiti. Porque se o Brasil termina em primeiro, o nosso destino é Houston, no Texas. Se o Brasil fica em segundo, o nosso destino é Monterrey, no México. Então nós estamos aqui aguardando para saber para onde nós vamos depois daqui.
1: Bora! Lelezinho, 14 minutos para 7, a tua piada, Ivan.
2: Tomara que o Brasil fique em segundo, né? Puleando
0: com ele. Falta
2: conhecer mais um país.
0: Porque aí eu já conheço o México, cara, mas eu adoraria conhecer Monterrey, porque pelas imagens que eu vi até agora, o estádio mais bonito que tem com relação à paisagem e tudo é o de Monterrey.
2: Pô, aí sim. Se for no México, me avisa que eu tenho uns amigos lá, muito bom. Olha só, vou contar uma piada.
0: Todo dia ele vem bêbado.
2: Não, mas eu acho que eu vou ter que ir no alcoólico.
3: Pegou uma chuva, né? Tá molhadinho.
2: Molhei os pezinhos. Tudo bom, Leandro? Tá muito bem, cara. Queria dizer que eu te amo, cara.
3: Que louco.
2: Eu também te amo.
3: Não, eu falei que quando ele vai.
2: É. Assim, ó, eu vou parar de ver. Olha lá, minha amiga. Olha lá, minha amiga com o Leandro lá. Olha lá, olha lá, minha amiga.
0: Cara, tu vai fazer.
4: Say hello to Brazil.
5: Hey, Brazil! How y'all doing? Y'all know? Follow me on Instagram. I am underscore Dot Dynasty. Thank you.
2: Anotei no Instagram.
5: Dot Dynasty. Thank you.
2: Tirinho, hein?
0: Sim. É, ela só pediu pra dar um recado e eu liberei aqui o microfone, né, cara? Eu tô na terra dela, né? Ok.
4: All right.
0: Bora, tá bem, Lelê. Perdemos o teu áudio agora, né?
2: Não, já foi.
0: Eu tava vendo pelo atrasado ali, Lelê. Ivan, tu tem três segundos pra contar a tua piada antes que eu me bote em cima de ti.
4: É impossível.
0: Dois.
2: Vem mim.
0: Um.
2: Ah, isso é grosseria, até me agredir.
0: Neto Fagundes. O que é que temos aí, meu compadre?
2: Que grosseria comigo, cara. Não veio mais, né?
3: E-mail pro Neto Fagundes ter boa tarde. Galera do Pretinho, eu me chamo Luan, sou de Novo Hamburgo e sou fã de vocês.
2: Só eu, né?
3: Acompanho desde 2007. Esses dias, escutando o programa das 18 horas, foi lido um e-mail pelo Nego Velho dizendo que o bordão Ai Paizinho virou uma cantada. Eu já não tive essa sorte.
2: Eu quero contar a piada e
0: não posso
2: contar a piada no programa. E sou banido.
0: Tu interrompeu o Neto Fagundes. Pode sair. Pode sair, Ivan.
2: O que é isso?
0: É um cartão amarelo. Pode sair.
3: Você ficou.
4: 6 minutos ali.
3: Seu banquinho.
0: Vai.
2: Dá uma facada.
0: Vem. Agora é a hora.
2: Esse tá virando desenho animado, hein?
0: Por quê?
2: Não, tira esse blusão. Eu vou embora.
3: Ah, foi grosseira ainda, Marcelo.
4: Eu achei que era uma base, uma piada que eu meter, mas...
3: Não, sabe no bebaço.
0: Tá bebaço, cara.
4: Ô, Lelê, compra uma camiseta pra mim depois ali.
3: Cara, o Neto tá valendo o e-mail.
0: Cara, é impressionante, cara, a falta de respeito. Eu te peço desculpas, Neto.
3: Tá bem, cara, tá.
0: Olha, Alexandre. Eu estou sem retorno de vídeo aqui, mas estou só observando, né?
3: Primeiro cartão internacional, né? Por favor.
4: Boa, não, o Adas tomou um hoje, uma, né?
3: Continuando, lá estava eu trabalhando de manhã cedo na firma e como todas as manhãs eu levo um carrinho do setor pra fora pra despejar os cavacos...
0: Ele joga bola?
3: Não, acho que ele trabalha no negócio aqui do cavaco dos container. E segui trabalhando. Tudo começou quando eu tava em cima da plataforma, pronto pra esvaziar os carrinhos. E avisto ela, sim, a vizinha que mora na rua da firma. Uma coroa maravilhosa, lindíssima, bonita, dona de um belo corpo, pronta pra ir pra academia. Uma verdadeira beleza natural. Não tinha como não chamar atenção. Aí, nesse momento, pensei duas vezes. Olhei pra ela e não me aguentei. Ai, paizinho! Nesse momento, ela não escutou, porque ela já estava retornando pra dentro do pátio da casa dela. Porém, o nego velho dela, sim. Ele escutou. E ele tava encostado numa árvore, rapaz. Eu não tinha visto. Mas imagina a cena, o nego velho com uma camiseta polo pra dentro da bermuda, braço direito apoiado na árvore e a perna esquerda apoiado na perna direita, fazendo aquele número 4 e me olhando feio dos pés à cabeça. Na hora eu pensei, ferrou. Ele vai reclamar de mim pro chefe, claro. mas no fim das contas ficou só por isso. Desde então, eu penso duas vezes antes de mandar um ai, paizinho, pra alguém. Por aí, pela vida longa, pro bebê, vai o meu abraço. Nego velho, eu sou teu público. É, não é toda hora que dá pra lançar o ai, paizinho.
0: É, não dá, não é toda hora.
3: Fica o conselho.
1: Ai, 10 minutos para 7, vamos fazer os classificados do Pretinho, ajudar a nossa audiência a vender de graça aqui neste canhão de audiência que é o Pretinho Básico na Atlântida. 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O que vai ser?
2: Carro.
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2: Pretalhada, isso não é desespero, é estratégia. Aqui quem fala é o Thiago de Passo Fundo e eu tenho uma missão: vender meu carro antes que eu mude de ideia.
0: Ah, não, então... peraí, não acredito que ele tá vendendo isso aí.
2: Ah, por quê?
0: Não, vai lá, vai lá.
2: Por que tu quer fazer
0: não,
2: um...
0: Porque é raro?
4: É raro quem queira comprar isso aí, né?
2: É uma BMW alemã.
4: Pera aí, cara.
2: É uma BMW alemã, daquelas que não vem com manual em português.
4: Ah, isso é bom. É barato, né, as peças?
2: Esse aqui é um 328i Touring, 1996, ou
0: que
2: seja...
0: Que é uma Station Wagon, né?
2: É uma perua.
0: Uma perua, é.
3: Ele não quer vender.
2: Não sei o que é isso.
4: Como uma se perua. Fosse uma Paraty. Ou
0: é isso, uma
4: Paraty.
0: Perua. É uma perua.
2: Tá. Ou seja, não é pra qualquer um. É tipo aquela tia rica da família que só aparece no Natal. E quando aparece, todo mundo anda na ponta dos pés. O negócio tá crescendo tanto que virou um problema bom. Preciso de capital e vou continuar expandido. E aí veio outra decisão da minha vida. Preciso pedir um empréstimo e resolvi vender o que eu tenho de mais valioso. Então, pretinhos, quero vender a minha BMW. Motor 6 cilindros, 193 cavalos. O que foi, Rafael?
3: Nada. Ele tá só comentando.
4: Eu tô comentando como eu
0: faço. Cara, esse carro tem placa preta.
2: Performance que nem meu fluxo de caixa. Tração traseira, por aqui só anda pra frente. Sócio que trava é problema dele. Ar-condicionado digital, dual zone. Clima controlado. Kit M escapamento esportivo.
3: É importante.
2: Placa preta de colecionador, ativo raro. Valoriza igual preta. Boa decisão de investimento.
0: Sim, hein?
2: Valor, R$95 mil.
4: Ui.
2: Esse alemão é basicamente um aporte rodando e aceito troca avaliado. Se forem ações da sua empresa, me manda o pitch antes.
3: Cara, 95?
2: E na resposta do e-mail que veio do Pretinho, descontinho da velha, vai acontecer. Um abraço, Thiago Zanque.
0: Qual é o ano?
2: De Passo Fundo. 1996.
3: 96, é.
2: O e-mail é perua328nopb@gmail.com.
3: Esse carro não estraga, cara.
0: Não, esse carro porque...
4: Já é a 10 camisetinha do Brasil, a mais vendida pra ele.
2: Nego, ruim negócio pra mim, nego. Perua, números 328nopb@gmail.com.
0: Tá onde o carro?
2: Eu não sei.
0: Em cima
2: sei.
0: Do pinto. Ah, era importante informar. Passo Fundo, beleza. Tá rapidão, já volta, segura aí.
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1: Voltamos com o Pretinho Básico para mais um tiquinho de Pretinho para fazer a escolha do craque do episódio para a KTO. 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
2: Alexandre, tudo bem?
1: Tudo bem, tudo certo. Fala, Vini.
2: Que coisa boa. Fala, Vinícius.
3: Sim, deixa eu
2: ver
3: aqui.
2: Tem que ter o copinho na mão.
1: Dá o copinho na mão aqui, ó.
2: Tudo bom, Alexandre?
1: Tudo bem, maionese. 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
1: 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E aí, maionese?
2: O que que entra duro e seco e sai mole e pingando?
1: Macarrão.
2: Não, um biscoito e um copo de leite. Se você está feliz, não, pegue o meu nariz. Não, não. Se você está mal,
4: segunda de chuva,
2: pega no meu. Palhaço Maionese,
1: quando?
2: Ele manda a galera dia 9 de Jaguarão.
1: Boa, vota Maionese.
2: Vera Guaço tem meu voto e meu coração.
1: Não, Maionese, deixa eu te falar. É pra votar aqui no craque do episódio.
2: Ah, do episódio de hoje?
1: Não, não de amanhã.
2: De amanhã eu voto em você, o de hoje eu voto em Rafinha.
1: Rafinha, vota.
2: Rafinha tem meu voto, que alegria.
5: Votar no Lelê.
4: Por quê?
5: Porque o Lelê tá fazendo uma cobertura maravilhosa.
1: É verdade.
5: E hoje ele entrevistou um argentino.
1: E aí, especialmente com esse bucket aí. Tá lindo esse bucket aí,
5: Lelê. Ele é seco que o Messi vem cada vez numa vibe melhor.
4: Ah, não, isso é verdade.
5: Ele falou que tava
4: hoje
5: em decadência,
4: o maior artilheiro da história das Copas do Mundo. Foi só isso que o Messi fez hoje.
1: Cara, muito obrigado. Vai votar em quem, Lelê? Pô, o Lelê não tá nos ouvindo, Lelê?
4: Caiu.
2: Ele tirou o fone.
4: Não, ele tá de fone.
2: É que eu tô sem óculos.
1: Gomes, vota em quem?
4: Eu voto no Lelê também.
1: Tá. Neto Fagundes.
4: Cara, eu voto no Vini, cara, da tribo ali, a tribo.
1: Ah, aquela ali foi boa. Não tinha ouvido esse ano ainda a piada, não, mas aquela ali foi boa.
2: Isso é legal. Você pega e faz um comentário sobre as piadas. Parabéns.
1: Idiota. E tu, Vini Mora?
4: Ah, vou votar em ti, que não tinha escutado a piada ainda
1: esse ano. Ah, obrigado, Vini.
5: Esse ano, que amor, né?
1: Eu também voto. Eu também voto, apesar de que Neto Fagundes é sempre um voto. É sempre um voto, Neto Fagundes. Mas hoje eu vou votar no Lelê, Neto.
4: Então não é sempre, mandou bem.
1: Não é sempre. Não, é sempre, mas hoje. É sempre, mas hoje. É sempre, vírgula, mas hoje.
4: Não tem hoje, não é sempre. O Lelê que não sabe que a gente votou no Lelê.
1: Não sabe, é verdade. Então nem vou votar no Lelê, vou votar no Neto mesmo.
4: Eu tô dando bola pro teu voto.
1: Agora é sempre. Agora é sempre. Obrigado.
4: Mas ganhou o Lelê.
1: Ganhou o Lelê, o craque do episódio. Vem aí mais um campeão de audiência na programação da Globo.
2: Alegria!
4: Sabe o que é o mais
2: vai
4: louco?
2: Assim pra casa? Alegria!
4: Esse mesmo rapaz vai narrar na Gaúcha hoje à meia-noite.
2: Alegria!
1: Que loucura!
2: Alegria! Alegria! Com o palhaço maionese, alegria! Alegria!
1: Apaga ele, Vini! Apaga ele! Vamos voltar amanhã, 1 da tarde. Um abraço, volte com a gente! Tchau, boa noite!
2: O Vini veio armado trabalhar!
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1: 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Cherish, com remix de A Crazy. Para a clássica Do It, Do It.

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6: Salve, salve, muito boa noite, eu sou Nitro G, vamos para mais uma edição do programa Mixtape aqui na Rede Atlântida. A partir de agora vocês ficam na sintonia da trilha sonora do hip hop. Como já é de praxe, a gente começa com aqueles grandes clássicos das pistas. Ao longo do programa vamos rolando alguns lançamentos e na finaleira com certeza vamos rolar aquele grande mega hit para vocês finalizarem numa boa junto com a gente. Então fica na sintonia, chega junto nas redes sociais, @NitroDi, também @programa_mixtape. Fica na sintonia também no Instagram da Rede Atlântida, @rede_atlântida. Então vamos seguir em frente, RS se levantando. Vamos caprichar no som aqui pra vocês, pode aumentar o volume. A partir de agora, programa Mixtape comigo, Nitro D, aqui na Rede Atlântida. Vamos de som!
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